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1: 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As notícias do governo federal que movimentaram o país no dia de hoje.
2: Olá, boa noite.
3: Boa noite para você que nos acompanha em todo o país.
2: Quarta-feira, 8 de julho de 2026.
3: Vamos ao destaque do dia na Voz do Brasil.
2: Vacinação infantil.
3: Pneumo 20 contra a pneumonia e meningite está disponível nas unidades básicas de saúde. Gabriela Noronha.
4: A Pneumo 20 é indicada para bebês no primeiro ano de vida e crianças menores de 5 anos que ainda não completaram o esquema de vacinação recomendado.
2: Proteção às mulheres.
3: Ligue 180 registra denúncias de violência e funciona 24 horas todos os dias da semana. Pablo Mundim.
5: O Ligue 180 também orienta familiares, amigos, vizinhos e qualquer pessoa que queira saber como agir diante de uma situação de risco.
2: E vamos falar hoje sobre a Rede Nacional de Proteção e Defesa dos Direitos Humanos das Pessoas Idosas.
3: Quem vai explicar pra gente mais sobre o tema é o Secretário Nacional dos Direitos da Pessoa Idosa, Alexandre da Silva.
6: São todas aquelas pessoas, aquelas instituições, aqueles órgãos que atuam no segmento da pessoa idosa e que garantam a defesa, a promoção, a mitigação de violações e violências e a garantia de mais direitos.
2: Hoje na apresentação da Voz do Brasil, eu, Mariana Jungmann e Luciano Seixas.
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2: Crianças menores de 5 anos e grupos prioritários já podem procurar o posto de vacinação mais próximo para se protegerem com a Pneumo 20.
3: O imunizante previne contra 20 sorotipos da bactéria causadora de doenças graves, como pneumonia e meningite.
2: A ideia é diminuir as hospitalizações, sequelas e óbitos em função das doenças.
4: A vacina Pneumo 20 está disponível nas unidades básicas de saúde e demais pontos de vacinação em todo o país. Éder Gatti, diretor do Programa Nacional de Imunização do Ministério da Saúde, explica que o imunizante vai substituir gradualmente a Pneumo 10 contra a bactéria causadora de doenças como pneumonia e meningite.
7: O Ministério já tinha uma vacina no SUS que era Pneumo 10, é uma vacina que cobria contra 10 tipos da bactéria pneumococo, só que agora nós estamos atualizando para uma vacina que cobre contra 20 tipos de pneumococo, ou seja, é um número maior de tipos de bactéria que a vacina protege. E com isso, a gente espera diminuir ainda mais a ocorrência de meningite e pneumonias em crianças.
4: A Pneumo 20 é indicada para bebês no primeiro ano de vida e crianças menores de 5 anos que ainda não completaram o esquema de vacinação recomendado. Segundo Eduardo Jorge da Fonseca, presidente do Departamento de Imunizações da Sociedade Brasileira de Pediatria, a imunização nesta faixa etária é fundamental para prevenir internações e reduzir mortes associadas às infecções.

0: infecções pneumocócicas.
1: São as crianças menores de 2 anos as que mais internam e as que mais morrem, ou seja, tem maior incidência e maior letalidade. Então, esse é o grupo mais importante, é um grupo prioritário para a prevenção das doenças pneumocócicas invasivas, como a gente chama.
0: A Pneumo20 também é indicada para indígenas com mais de 5 anos sem histórico vacinal, idosos com 60 anos ou mais que estejam acamados ou institucionalizados e pessoas com condições clínicas especiais. O histórico de vacinação pode ser acompanhado pela caderneta digital de saúde da criança, disponível no aplicativo Meu SUS Digital. Reportagem Gabriela Noronha.
2: A doença de Chagas é transmitida principalmente por um inseto conhecido como barbeiro e pode levar à morte, especialmente em populações vulneráveis.
3: Isso porque a infecção pode evoluir de forma silenciosa por anos e, quando não tratada, pode levar a graves complicações cardíacas e digestivas.
2: Para tratar a doença, a Anvisa publicou o registro de um novo medicamento voltado a pacientes menores de 18 anos.
3: É o Lampti, feito de substâncias que danificam o parasita e que levam a sua eliminação do organismo.
4: A Agência Nacional de Vigilância Sanitária Anvisa aprovou o registro do medicamento Lampti, indicado para o tratamento da doença de Chagas em pacientes pediátricos. O produto pode ser utilizado desde recém-nascidos com peso mínimo de 2,5 kg até adolescentes menores de 18 anos. A doença de Chagas é causada pelo protozoário Trypanosoma cruzi e está entre as principais doenças negligenciadas no Brasil. A infecção pode permanecer sem sintomas por muitos anos e, quando não tratada, provocar complicações graves, principalmente no coração e no sistema digestivo. O Lampti é um medicamento antiparasitário que atua na eliminação do parasita responsável pela doença. A aprovação do registro foi publicada pela Anvisa no Diário Oficial da União, com a resolução 2631 de 2026. Claudimário Carvalho, para a Voz do Brasil.
2: Buscar ajuda pode ser o primeiro passo para interromper um ciclo de violência contra as mulheres.
3: O Ligue 180 funciona gratuitamente, 24 horas por dia, e também pode ser acessado por canais digitais como WhatsApp.
2: Os atendentes são especializados para oferecer ajuda imediata, indicando os caminhos para a solução do problema.
5: É por meio do Ligue 180 que milhares de mulheres encontram acolhimento, orientação e encaminhamento para a rede de proteção em todo o país. Cada atendimento começa por uma escuta qualificada e humanizada. O serviço funciona 24 horas por dia, todos os dias da semana, e pode ser acionado pela própria vítima ou por qualquer pessoa que queira denunciar uma situação de violência contra a mulher. A coordenadora de atendimento da central do Ligue 180, Juliana Costa, explica como funciona o atendimento.
6: A denúncia é registrada pelas nossas atendentes. Posteriormente a isso, nós temos uma equipe também especializada que faz a análise dessa denúncia. Então, entrando em contato com o Ligue 180, a pessoa que nos contatar vai ter ali um atendimento especializado e essa atendente, ela vai identificar qual é a necessidade dessa pessoa.
5: Segundo o Anuário Brasileiro de Segurança Pública, em 2025 foram registrados cerca de 1.470 feminicídios, o maior número desde que o crime passou a ser tipificado em 2015. Apenas no primeiro trimestre deste ano, já foram contabilizadas 399 mortes. Também cresceram os casos de violência no ambiente digital, como ameaças, perseguição nas redes sociais, invasão de contas e divulgação não autorizada de imagens íntimas. Nos 5 primeiros meses de 2026, o Ligue 180 registrou mais de 16 mil ocorrências desse tipo de violência. A coordenadora de atendimento do Ligue 180 do Ministério da Saúde, Nery Araújo, alerta que o combate ao feminicídio é responsabilidade de todos.
7: É importante que o Brasil inteiro, a sociedade inteira, todo mundo, igrejas, feiras, times de futebol, escolas, templos religiosos, todo mundo seja envolvido. Por quê? Porque não é um problema só da mulher, é um problema de todos nós.
5: Além de atender mulheres em situação de violência, o Ligue 180 também orienta familiares, amigos, vizinhos e qualquer pessoa que queira saber como agir diante de uma situação de risco. O atendimento é sigiloso. cauteloso e pode ser feito de qualquer lugar do mundo. Além dos 180, denúncias e informações podem ser feitas pelo WhatsApp no telefone DDD

0: 61 96 10 01 80. Reportagem Pablo Mundim.
1: O Cidadão conta com uma nova plataforma do programa Luz para Todos.
2: O aplicativo permite registrar e acompanhar solicitações de atendimento, facilitando a identificação de famílias que ainda vivem sem acesso à energia elétrica.
3: O aplicativo do programa Luz para Todos permite a cidadãos, lideranças comunitárias e instituições registrarem e acompanharem as solicitações de instalação de energia elétrica. A iniciativa é voltada para o público que mora em áreas rurais e regiões remotas do país. Segundo André Dias, diretor do Departamento de Universalização e Políticas Sociais de Energia Elétrica do Ministério de Minas e Energia, o aplicativo permite acompanhar as solicitações feitas ao programa e se existem subnotificações.
4: Hoje, nós estimamos que há no Brasil cerca de 220 mil unidades consumidoras, famílias sem acesso à energia, mas a gente entende que esse número pode estar subnotificado, possa ser maior, e aí o aplicativo vai nos dar justamente esse conhecimento.
3: O aplicativo Luz para Todos está disponível nas lojas de aplicativos para celulares e pode ser baixado por qualquer pessoa de forma gratuita. Ao abrir o pedido para instalação de energia elétrica, o cidadão deverá tirar foto da unidade a ser atendida. Por meio do georreferenciamento, o Ministério de Minas e Energia vai localizar o endereço e encaminhar a solicitação para a concessionária de energia elétrica responsável pela região. Não será preciso acesso à internet para registrar o pedido. Reportagem Luana Karen.
1: Embaixadores estrangeiros que não residem no Brasil participaram nesta quarta-feira no Palácio do Itamaraty da cerimônia de entrega das cartas credenciais.
2: O ato habilita oficialmente os diplomatas diante do chefe de Estado do país onde vai atuar.
1: As cartas foram assinadas pelo presidente da República perante o governo anfitrião e dão início à missão diplomática.
2: Ao todo, 14 embaixadores não residentes no país foram oficialmente credenciados.
1: Um espaço para que as mulheres idosas participem da construção de políticas públicas voltadas a elas.
2: O Fórum Nacional pelo Protagonismo e Mobilização das Mulheres Idosas reúne organizações, movimentos sociais e representantes do poder público.
1: Entre os desafios tratados no fórum estão a saúde mental dos idosos, autonomia econômica e combate ao preconceito etário.
2: A secretária nacional de Autonomia Econômica e Política de Cuidados, Joana Célia dos Passos, fala mais sobre o fórum.
5: Esse fórum, ele tem a duração de 2 anos e uma das competências dele é promover iniciativas para o fortalecimento das organizações de participação social de mulheres idosas, para que a gente possa ampliar a capacidade de mobilização, o protagonismo, a autonomia e a incidência no debate sobre as políticas para esse grupo de mulheres idosas.
1: Segundo o IBGE, o Brasil possui 32 milhões de pessoas com 60 anos ou mais, sendo 55% mulheres.
2: E vamos falar agora da Rede Nacional de Proteção e Defesa dos Direitos Humanos da Pessoa Idosa, RENAPID.
1: Ela tem como objetivo garantir uma articulação entre os órgãos públicos que atendem essa população.
2: Nós conversamos com o secretário nacional dos Direitos da Pessoa Idosa, do Ministério dos Direitos Humanos e da Cidadania, Alexandre da Silva, sobre como vai funcionar essa colaboração. Acompanhe. Boa noite, secretário. Explica pra gente o que é essa rede de proteção às pessoas idosas. Que entidades formam essa rede?
6: A RENADP é a Rede Nacional de Proteção e Defesa dos Direitos Humanos das Pessoas Idosas. É uma rede que vem sendo pensada e solicitada pela participação social desde a nossa conferência, do primeira conferência em 2006, e que agora em 2026 ela se realiza. São convidados todos os entes federativos, todas as pessoas que atuam no parlamento, no sistema de justiça, entidades privadas, entidades públicas, ONGs, universidades, enfim, são todas aquelas pessoas, aquelas instituições, aqueles órgãos que atuam no segmento da pessoa idosa e que garantam a defesa, promoção, a mitigação de violações e violências e a garantia de mais direitos.
1: Agora, secretário, essa rede ela funciona para um acompanhamento mais próximo, por exemplo, de idosos que estejam em situações vulneráveis?

0: vamos supor, idosos que vivam sozinhos, precisem desse acompanhamento, essa rede atua assim também?
1: Esse é um dos focos, mas eu vou dizer que o foco central dessa RENADIP é a intersetorialidade. Para quem não está acostumado com esse termo, é dizer que algumas soluções para as pessoas idosas, ou para outros grupos também, elas precisam sempre de uma articulação com mais de um setor. Um exemplo, pode acontecer uma dificuldade da pessoa idosa em acessar um serviço de saúde. Isso pode ser decorrente do transporte, isso pode ser decorrente da dificuldade dela em ler, então ela não consegue muitas vezes pegar um ônibus ou chamar um táxi porque ela não consegue ler. E aí pode ser um outro problema, o transporte em si, que pode estar disponível ou dificultoso naquela região. Então a resposta intersetorial é o ponto central. E sim, é o objetivo também da gente, o quanto antes, enquanto sociedade, detectarmos que uma pessoa idosa está numa condição de violência ou de violação e que isso gera um risco para ela de vida, que o quanto antes ela possa ser retirada dessa situação ou que o agente causal ou a situação também possa ser o mais rápido possível eliminada ou eliminado.
2: E como é que os próprios idosos, os familiares ou amigos podem acionar essa rede?
1: A RENADIP, ela vai ter uma estrutura que precisará funcionar tanto no âmbito municipal, estadual e federal. Então vejamos, se o problema for municipal, nós vamos criar essa rede no município para que essas entidades, esses órgãos, a gestão municipal, uma secretaria específica consiga dar a resposta o quanto antes, mas por vezes um problema que envolva, por exemplo, uma questão de uma estrada estadual, eu já teria que procurar a instância estadual para dar essa resposta, ou muitas vezes é uma questão ministerial, alguma ação que possa ser garantida por um ministério. Então, essa pessoa idosa ou familiar, quando perceba uma situação como essa, ela vai procurar algum desses agentes, dessas entidades, desses órgãos que estão vinculados a essa rede para poder acionar toda a resposta mais efetiva. Cabe lembrar aqui que o Brasil já tem dentro do seu estado a experiência de alguns municípios e alguns estados que já fazem uma rede. Então nós não estamos partindo do zero, esse é um ponto positivo. A ideia nossa agora é entender o que nós podemos construir coletivamente, e já houve até uma oficina para começar a conversar com essas pessoas que já estão envolvidas em alguma rede, seja ela municipal ou estadual, e perceber como essa rede pode ser construída do que nós chamamos tanto de baixo para cima, ou seja, a partir das experiências e realidade dos municípios e o quanto os governos estaduais, distrital e a União precisam se organizar para concluir as boas respostas, ou também o contrário, o quanto a União vai também construir essa rede dialogando com os estados e o Distrito Federal para poder alcançar os municípios ou no caso do DF, as regiões administrativas também.
0: Pra gente tentar deixar um pouquinho mais claro, secretário, sendo um caso como o senhor mencionou, né? Um problema que o idoso tenha com o transporte, ele deve, nesse caso, por exemplo, procurar a prefeitura da cidade dele, e aí a prefeitura também vai estar, os órgãos da prefeitura vão estar ativos nessa rede, e aí caso se identifique outras necessidades desse idoso, a rede toda pode ser acionada? É assim que funciona?
1: Isso, um bom exemplo, exatamente isso. Então, se for uma questão de transporte, a pessoa idosa que consiga alcançar a prefeitura e a secretaria específica pode fazer da forma como você explicou mesmo, ou muitas vezes a gente pode ter uma liderança comunitária, você pode ter às vezes um agente, um pessoal da saúde ou da assistência que frequenta aquela casa e vai levar para algum órgão específico, seja o conselho municipal, caso exista na região, para poder muitas vezes chegar também a um órgão responsável, ou muitas vezes até, se tiver uma empresa privada de ônibus que esteja vinculada nessa rede para querer de fato, já sabendo que muitas vezes isso já aconteceu, que ela também tenha uma resposta mais efetiva, ou muitas vezes até a prefeitura que vai pensar um ponto de ônibus. É um bom exemplo. Então, são vários caminhos que nós queremos criar justamente para que a pessoa, tanto aquela que tenha mais autonomia, independência e conhecimento, buscar a prefeitura, ou muitas vezes ver quem são os atores que vão circular naquele território que possam captar essa denúncia e poder encaminhar para um órgão mais específico.
2: Secretária, a rede também prevê a realização de diagnósticos sobre o envelhecimento populacional. De que forma isso pode se converter em políticas públicas posteriormente?
1: Esse diagnóstico ele é fundamental, é ele que vai balizar muito do que nós já fazemos no âmbito nacional, tanto União, Estados, DF, municípios, para ver quais são as demandas atuais. Então, hoje, quando falamos de envelhecimento de pessoas idosas, é muito importante que as ações sejam centradas a partir das demandas das pessoas idosas. E hoje nós temos uma série de informações que possam vir tanto das gestões municipais, com os dados obtidos por meio de suas secretarias, pode ser também a partir dos institutos de pesquisa que nós temos, geração de dados que nós temos no nosso país, e também a partir daquilo que é conduzido e pensado no âmbito governamental e também federal. Então, esse diagnóstico ajuda muitas vezes a criar programas que são feitos no âmbito federal, existem alguns criados já, também no âmbito estadual, e também pela pactuação que a gente pode fazer entre esses três entes, municípios, estados e governo. Então, é fundamental que os diagnósticos aconteçam e, mais do que fundamental para a gestão, que isso fique sempre à disposição da participação social, da sociedade como um todo. Então, a transparência, a divulgação, a linguagem simples desses diagnósticos também faz parte da RENADP de disseminar cada vez mais o conhecimento, porque esse também é um ponto bastante preocupante. Quando falamos de pessoas idosas, muitas vezes existe uma certa invisibilização de alguns dados. E a RENADP vem justamente para poder colocar isso mais à disposição da sociedade, de conselhos, de entidades, movimentos sociais que também estão atuando na defesa dos direitos para as pessoas idosas.
0: Agora, secretário, a gente tem só mais alguns segundinhos, mas o senhor mencionou aí que lideranças comunitárias, por exemplo, né, ou organizações da sociedade civil também podem compor a rede, assim como as prefeituras. E aí, quem quer fazer parte dessa rede, essa pessoa deve proceder como, né, ou esse organismo? Eles precisam procurar a Secretaria Nacional dos Direitos da Pessoa Idosa?
1: Sim, exatamente. Nós estamos agora, no próximo mês, mais ou menos, nós vamos concluir a instrução normativa que vai dar os melhores caminhos para qualquer entidade, qualquer segmento que queira aderir à nossa rede. Então, haverá a classificação, a possibilidade de ser um integrante de fato para a rede ou de ser um colaborador com papéis distintos. Então, isso é aguardar agora, que nas próximas semanas nós vamos divulgar essa instrução normativa que está dentro do tempo proposto, dentro da portaria que criou a RENADP.
2: Muito bem, nós conversamos com o secretário nacional dos direitos da pessoa idosa, Alexandre da Silva. Muito obrigado, secretário, pela entrevista à Voz do Brasil.
1: Obrigado a você, a todos os ouvintes, as ouvintes, uma boa noite.
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0: Quem for fazer o Exame Nacional de Desempenho dos Estudantes ainda tem tempo para solicitar atendimento especializado.
2: Saiba mais com Thaís Araújo.
4: Está aberto o prazo de solicitação de atendimento especializado e para o requerimento de tratamento pelo nome social para os participantes do Exame Nacional de Desempenho dos Estudantes, o ENAD 2026. Os interessados têm até o dia 24 de julho para fazer essa solicitação em relação ao ENAD de bacharelados e cursos superiores de tecnologia. O pedido deve ser realizado diretamente pelo estudante por meio do sistema ENAD e o resultado será divulgado no dia 31 de julho. Em caso de negativa, os estudantes terão prazo para recurso entre os dias 3 e 7 de agosto. A prova está marcada para o dia 29 de novembro. O Exame Nacional de Desempenho dos Estudantes é aplicado a todos que estão concluindo o ensino superior. Thaís de Araújo para a Voz do Brasil.
5: Forças Integradas de Combate ao Crime Organizado realizam nesta quarta-feira operações em 16 estados em investigações envolvendo organizações criminosas.
2: As medidas incluem 181 mandados de busca e apreensão, 93 mandados de prisão e outras medidas cautelares determinadas pela justiça.
5: Estão sendo apurados indícios de crimes como tráfico de drogas, de armas.

0: e também lavagem de dinheiro.
1: As forças integradas reúnem instituições federais e estaduais para atuação conjunta.
0: Essas foram as notícias do governo federal.
1: Uma realização da Secretaria de Comunicação Social da Presidência da República.
0: Com produção da empresa Brasil de Comunicação.
1: Fique agora com o Minuto do TCU. Em seguida, as notícias do Poder Judiciário e do Congresso Nacional. Boa noite.
0: Boa noite, até amanhã.
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4: O Tribunal de Contas da União avaliou a política de autoprodução de energia elétrica, usada por empresas e outros consumidores que geram energia para consumo próprio. A auditoria identificou que as regras atuais dão incentivos econômicos aos autoprodutores, mas podem aumentar custos para os demais consumidores. O tribunal constatou que os autoprodutores usam a infraestrutura do sistema elétrico, mas não contribuem de forma suficiente para manter a estabilidade do serviço. O TCU também apontou o baixo nível de maturidade no desenho, na institucionalização e no monitoramento da política pública. O tribunal recomendou que o Ministério de Minas e Energia formalize diretrizes, objetivos, metas, indicadores e estrutura de acompanhamento para a política. Saiba mais em tcu.gov.br.
3: 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Você vai ouvir agora notícias do Poder Judiciário.
5: Presidente do STF e do CNJ participa da instalação de varas especializadas no combate ao crime organizado em São Paulo.
6: STJ reconhece dano moral coletivo por demora na demarcação de território quilombola em Sergipe.
5: Desembargador pernambucano é indicado para ocupar vaga de ministro do TST.
6: Boa noite, eu sou Arthur Filho.
5: E eu sou Walter Lima.
6: O presidente do Supremo Tribunal Federal e do Conselho Nacional de Justiça, ministro Edson Fachin, afirmou nesta quarta-feira que a criação de varas especializadas no combate ao crime organizado representa uma resposta concreta do judiciário ao avanço das facções criminosas no país.
5: O ministro participou da solenidade de instalação das novas varas estaduais especializadas em organizações criminosas e lavagem de bens, direitos e valores do Tribunal de Justiça de São Paulo. Marta Ferreira.
7: O enfrentamento ao crime organizado tem sido uma das prioridades da gestão do ministro Edson Fachin. Durante a cerimônia, ele afirmou que o crime organizado não é apenas um problema de segurança pública, mas uma ameaça ao próprio Estado de Direito Democrático. Fachin também ressaltou que o judiciário tem ampliado a atuação para combater novos mecanismos utilizados pelo crime organizado, como o uso de plataformas clandestinas de apostas eletrônicas e de empresas aparentemente lícitas para lavagem de dinheiro.
8: Não estou, é claro, a me referir ao mercado regulado, mas estou a me referir, sim, às plataformas clandestinas e também às empresas que têm sido utilizadas como instrumentos de organizações criminosas.
7: A instalação das novas varas está alinhada aos projetos conduzidos pelo Conselho Nacional de Justiça para ampliar a especialização judicial no enfrentamento ao crime organizado em todo o país.
6: A União e o INCRA terão de indenizar um quilombo em Sergipe.
5: O STJ reconheceu danos morais coletivos devido à demora na demarcação do território. Fátima Uchoa.
9: A comunidade Catuabo foi reconhecida como remanescente quilombola em 2006 e o território identificado e delimitado em 2017, mas até hoje não saiu o decreto de desapropriação para a continuidade da regularização territorial. O Ministério Público Federal ajuizou ação civil pública contra a União e o INCRA, pedindo a conclusão do procedimento e indenização por danos morais coletivos. O juízo de primeiro grau e o TRF5 determinaram a finalização do procedimento, mas não reconheceram dano no moral coletivo. Já a primeira turma do STJ considerou que a demora injustificada do poder estatal em efetivar um direito constitucional gera dano moral presumido, que não exige prova de abalo psicológico. O relator foi o ministro Paulo Sérgio Domingues.
6: Presidente Lula indica desembargador para ministro do TST.
5: O pernambucano Sérgio Torres precisa ainda passar por sabatina no Senado. Marla Lacerda.
10: O desembargador do Tribunal Regional do Trabalho da Sexta Região foi indicado pelo presidente da República para ocupar a vaga aberta com a aposentadoria da ministra Dora Maria da Costa. Magistrado de carreira, Sérgio Torres já atuou no TST como desembargador convocado e, recentemente, foi eleito presidente da Academia Brasileira de Direito do Trabalho. Se aprovado na sabatina da Comissão de Constituição e Justiça do Senado Federal, tem ainda a votação no plenário da Casa.
6: Justiça Federal determina que a União formule plano para tornar acessíveis todos os sites da administração federal.
5: A decisão atendeu a pedido do MPF. Vanessa Pereira.
11: O aperfeiçoamento dos sites da administração pública federal é apenas um dos pedidos da ação, que busca garantir a autonomia de pessoas com deficiência no uso de plataformas digitais públicas e privadas. Ao final do processo, o MPF pretende que a Justiça Federal determine à União a regulamentação do artigo 63 da Lei Brasileira de Inclusão, que torna obrigatória a acessibilidade digital.
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6: A você uma boa noite.
5: E até amanhã.
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1: Eu sou Paula Groba.
2: E eu sou Humberto Pinheiro.
1: E estes são os destaques de hoje do Jornal do Senado, que começa agora.
2: Senado aprova transferência automática de pensão alimentícia.
1: Chanceler Mauro Vieira será convidado a explicar alerta sobre intervenção militar no Brasil pelos Estados Unidos.
2: Crédito de 15 bilhões para exportadores vai à sanção após aprovação do Senado.
1: Boa noite.
2: Boa noite.
1: Quem depende de pensão alimentícia poderá ter mais segurança para receber o benefício em dia. O Senado aprovou um projeto que cria a transferência automática dos valores, o que pode reduzir atrasos e facilitar o pagamento.
2: Para isso, o beneficiário deverá pedir à Justiça que determine o repasse mensal, com a transferência automática do valor da conta do devedor para a conta de quem tem direito à pensão, na data fixada pelo juiz. A proposta, conhecida como Pix Pensão, segue agora para a sanção presidencial. Repórter Douglas Castilho.
3: O projeto, que teve origem na Câmara dos Deputados, visa garantir a pontualidade dos pagamentos e oferecer mais segurança jurídica às famílias envolvidas. A relatora da proposta, a senadora Ana Paula Lobato, do PSB do Maranhão, ressaltou a importância da aprovação.
4: Enfrenta problema recorrente nas execuções de alimentos, a necessidade de sucessivas provocações judiciais diante de inadimplimentos mensais. Trata-se de solução simples, objetiva e compatível com a natureza urgente da obrigação alimentar.
3: Uma das formas de garantir que os repasses ocorram na prática é a possibilidade de indisponibilização automática dos ativos financeiros do devedor, se ele não possuir saldo bancário suficiente para o pagamento. Para evitar abusos ou erros, o projeto também prevê que esse procedimento deve seguir as regras do Código de Processo Civil, que asseguram um controle por parte do juiz, a intimação do devedor e a correção ou cancelamento de bloqueios excessivos. A operacionalização do processo de transferências será gerida por sistema eletrônico sob responsabilidade do Banco Central.
1: E a senadora Roberta Cioli, do Republicanos de Roraima, apresentou um projeto que torna mais flexível a concessão do benefício da prestação continuada, o BPC. A proposta evita a perda automática do benefício quando houver pequeno aumento na renda familiar ou o ingresso de um integrante no mercado de trabalho.
2: O texto também prevê um período de transição de até 12 meses. Segundo a senadora, a medida permite que os beneficiários melhorem de vida sem o risco imediato de perder o auxílio. O projeto será analisado pelas comissões do Senado.
5: O projeto garante que o ingresso no mercado de trabalho não resulte na perda automática do benefício. Além disso, prevê um período de transição com reavaliação social para que essa mudança ocorra de forma gradual e segura, oferecendo mais segurança às famílias nesse momento de conquista e de reorganização de vida.
1: Já o senador Cleitinho, do Republicanos de Minas Gerais, defendeu o endurecimento de regras para as apostas online e cobrou a votação de projetos que restringem a publicidade das bets. O parlamentar alertou que o avanço desse mercado tem impactos na saúde mental, compromete a renda das famílias e aumenta os gastos públicos com saúde.
2: Segundo Cleitinho, os prejuízos causados pelas apostas exigem uma ação conjunta do Congresso e do governo federal, acima de diferenças partidárias.
6: Se literalmente agora é uma época de Copa do Mundo, que a gente está vendo aqui 35% de aumento na questão dos jogos, é momento agora da gente refletir. Hoje, infelizmente, o Brasil é o Brasil das bets. Então, espero que todos os senadores da República, como eu aqui, possa combater de uma vez por todas essa porcaria de jogo online.
1: A Comissão de Direitos Humanos aprovou um projeto que cria categorias diferentes para os casos de desaparecimento de pessoas no Brasil.
2: O objetivo da proposta é aprimorar as investigações e as buscas de acordo com cada situação. Repórter Patrícia Oliveira.
7: A proposta classifica os casos de pessoas desaparecidas em três categorias. O desaparecimento voluntário é quando um adulto decide romper contato com familiares por vontade própria. O involuntário inclui situações como acidentes, desastres, problemas de saúde mental e o sumiço de crianças e adolescentes. Já o desaparecimento forçado envolve casos relacionados à violência, coação, sequestro ou abuso de poder. Atualmente, a legislação adota uma definição única para todos os casos. Para a relatora, senadora Damaris Alves, do Republicanos do Distrito Federal, a mudança pode contribuir na atuação das autoridades pela busca, identificação e localização dos desaparecidos.
8: Os dados mais recentes demonstram que o desaparecimento de pessoas permanece como desafio grave e crescente para o poder público.
7: Em 2025, foram registrados mais de 85 mil desaparecimentos no Brasil, cerca de um caso a cada 6 minutos. O projeto segue para análise da Comissão de Constituição e Justiça.
1: A Comissão de Direitos Humanos também aprovou um projeto que endurece a punição para agressões praticadas contra mulheres por razões de gênero. A proposta transforma esse tipo de violência em crime autônomo, que hoje é tratado apenas como agravante da lesão corporal, e também aumenta as penas nos casos mais graves. O texto segue agora para a Comissão de Constituição e Justiça.
2: E o plenário aprovou o projeto que torna obrigatória a divulgação do Ligue 180, canal nacional de denúncia e orientação para mulheres em situação de violência. A proposta determina que o serviço seja divulgado em meios de comunicação e em locais públicos e privados de grande circulação para ampliar o acesso às denúncias e às informações sobre a rede de proteção. O texto segue para a sanção presidencial.
1: O chanceler Mauro Vieira será convidado para esclarecer no Senado as recentes afirmações apontando risco de intervenção militar norte-americana no Brasil. O convite foi aprovado pela Comissão de Relações Exteriores.
2: O risco teria sido apontado a partir da classificação como terroristas de facções do crime organizado que atuam em nosso país. Repórter César Mendes.
9: A Comissão de Relações Exteriores aprovou o convite para que o ministro das Relações Exteriores, Mauro Vieira, esclareça aos senadores declarações recentes dadas por ele de que a classificação do Comando Vermelho e do Primeiro Comando da capital como organizações terroristas pelos Estados Unidos traria o risco de uma eventual atuação de forças militares norte-americanas no Brasil. Autor do convite, o senador Hamilton Mourão, do Republicanos do Rio Grande do Sul, quer que Mauro Vieira explique melhor de onde tirou os dados que o levaram a fazer essa afirmação, que, na opinião de Mourão, tem uma certa gravidade.
10: Apesar dos Estados Unidos recentemente vinha exercendo de forma unilateral o seu poder militar, tanto no caso recente aí da captura do então presidente da Venezuela, o ditador Maduro, como também no ataque feito ao Irã, apesar de ser um conflito que se arrasta há 46, 47 anos entre esses dois países, não é? Mas me chama atenção face à relação que nós temos com os Estados Unidos da América, inclusive na área militar, não é? Onde combatemos juntos na Segunda Guerra Mundial, e ver por parte de uma autoridade como o ministro Mauro Vieira uma afirmação nessa natureza. Então eu gostaria de ouvir isso aqui do ministro.
9: A declaração de Mauro Vieira foi dada no dia 1º de

0: julho, em resposta oficial do Itamaraty a questionamentos feitos pela Câmara dos Deputados. O comparecimento do ministro em reunião da Comissão de Relações Exteriores ainda não tem data agendada.
1: E empresas brasileiras que exportam produtos para o exterior já podem contar com uma nova linha de crédito para enfrentar os efeitos das barreiras comerciais impostas por outros países.
2: O Senado aprovou a medida provisória que libera até 15 bilhões de reais para financiar exportações por meio do Plano Brasil Soberano. Repórter Douglas Castilho.
3: A medida surge como resposta ao que ficou conhecido como tarifaços impostos pelos Estados Unidos, que elevaram as tarifas de importação daquele país a patamares de até 50%. O senador Randolph Rodrigues, do PT do Amapá, que solicitou a inclusão da votação na pauta, comemorou a aprovação e explicou a sua importância diante da instabilidade do contexto internacional.
4: O Brasil soberano é o significado de como um governo deve agir. Um governo, mesmo agredido por uma potência estrangeira, não deve ficar lamentando. Deve buscar superar a agressão, que o que ocorreu no fato do tarifaço é uma agressão ao Brasil e ao seu povo, e buscar soluções, sobretudo para suas empresas. A Brasil Soberano vem para isso, para socorrer.
3: Além das tarifas alfandegárias, a MP apresenta uma resposta às chamadas barreiras sanitárias, que ocorrem por restrições à entrada de produtos não pelo aumento dos tributos, mas com argumentos como o utilizado pela União Europeia este ano. O bloco proibiu a entrada de carne bovina brasileira sob a acusação do uso indiscriminado de antibióticos por parte do setor pecuário brasileiro. O texto segue para a sanção presidencial.
2: Com edição de Paula Groba e trabalhos técnicos de João Lira, o Jornal do Senado fica por aqui. Acompanhe agora as notícias da Câmara dos Deputados. Boa noite.
1: Boa noite e até amanhã.
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6: Parlamentares aprovam sistema para enfrentar a violência de gênero.
7: Câmara amplia acesso das Santas Casas a linhas de crédito do FGTS.
6: Comissão de Orçamento aprova recursos contra a guerra e desastres.
8: Boa noite. A Comissão Mista de Orçamento aprovou despesas extras de 12 bilhões e 300 mil reais no orçamento de 2026. A repórter Silvia Munhato acompanhou a votação.
9: A Comissão Mista de Orçamento aprovou 8 medidas provisórias com despesas extras no orçamento de 2026, no valor de 12,3 bilhões de reais. Um total de 10,3 bilhões estão sendo utilizados para minimizar os efeitos da guerra no Oriente Médio nos preços dos combustíveis e gás de cozinha. E outros 2 bilhões de reais foram destinados para auxiliar os atingidos por desastres climáticos este ano. Os parlamentares deixaram para esta quarta-feira a análise de um projeto que pretende abrir um crédito novo no orçamento de 13,3 bilhões de reais. O texto original veio com apenas 1,3 milhão de reais para uma contribuição voluntária do país à Comissão Econômica para a América Latina e o Caribe. Mas o governo modificou a proposta para incluir recursos para financiamentos agrícolas e para o programa Desenrola Adimplentes. O deputado Domingos Sávio, do PL de Minas Gerais, e outros parlamentares pediram mais tempo para analisar a proposta.
10: Por outro lado, nos preocupa, e aí por isso é necessário esse tipo de análise, de reflexão. Nos preocupa, por exemplo, que o recurso que está sendo tirado, cancelado, é dentro do Ministério da Cidade, e na primeira análise que a minha assessoria fez seria justamente do Minha Casa e Minha Vida, que também é um programa tão importante e que nós temos preocupação em que a gente continue garantindo alternativa de moradia no país.
9: O deputado Igor Timo, do União de Minas Gerais, relator da medida provisória que destina recursos para os municípios de Minas Gerais atingidos por fortes chuvas este ano, ressaltou a importância do repasse.
11: Entre fevereiro e março deste ano, a nossa Zona da Mata enfrentou um período mais chuvoso da sua história, com um acumulado de 584 milímetros, 4 vezes mais acima da média acumulada. E o resultado foi trágico. Famílias desabrigadas, serviços públicos essenciais interrompidos e comprometidos, o comércio local severamente castigado.
9: As medidas provisórias aprovadas serão agora analisadas pelos plenários da Câmara e do Senado. Da Rádio Câmara de Brasília, Silvia Munhato.
5: Ciência e tecnologia.
12: Merlongo Solano, do PT do Piauí, defende a revisão das regras para o funcionamento das apostas esportivas e dos jogos online no Brasil. Para o deputado, a regulamentação atual é insuficiente diante do endividamento crescente das famílias e dos impactos do vício em jogos.
13: Merlongo Solano sugere discutir medidas como o aumento da tributação sobre empresas do setor, a restrição da publicidade e até a proibição de determinados jogos. Ele afirma que o país precisa enfrentar o tema como uma questão de saúde pública e proteção financeira.
12: Luiz Lima, do Novo do Rio de Janeiro, defende a regulamentação das apostas esportivas para impedir que a atividade se torne parte permanente da rotina do esporte nacional. O congressista argumenta que a publicidade excessiva estimula a ilusão de ganho fácil.
13: Luiz Lima adverte que a propaganda abusiva das apostas pode comprometer o orçamento de famílias brasileiras. Ele sugere restrições aos anúncios do setor nos mesmos moldes das proibições aplicadas ao mercado de cigarro.
5: Trabalho.
12: Paulão, do PT, manifesta solidariedade aos trabalhadores da Companhia de Abastecimento e Saneamento de Alagoas em paralisação pela falta de proposta da direção. Ele critica o adiamento da negociação para janeiro por considerar que a medida desrespeita a anualidade da convenção coletiva.
13: Paulão aponta falhas no serviço prestado por empresas privadas de saneamento, com tarifas altas e comunidades rurais que ficam meses sem abastecimento regular. Parlamentar levou o caso ao Ministério Público e à Defensoria Pública de Alagoas.
12: Tadeu Venere, do PT do Paraná, cita dados de pesquisa feita por 16 organizações da sociedade civil, segundo os quais quase 64 milhões de brasileiros com 15 anos ou mais não terminaram o estudo básico para defender o fim da escala 6x1 e as jornadas exaustivas de trabalho.
13: Na opinião de Tadeu Venere, reduzir a carga laboral semanal vai devolver ao trabalhador a oportunidade de desenvolvimento pessoal e o direito de estudar. O legislador conclama a sociedade civil a enfrentar o debate e pede que o Senado siga o exemplo da Câmara e aprove a matéria.
5: Transportes.
12: Rodrigo de Castro, do União de Minas Gerais, comemora a inauguração das pontes de Embaúba e da Cachoeira da Usina, que ligam os municípios de Ervália e Muriaé. O congressista ressalta que as obras integram trecho estratégico da BR-356, importante para a conexão entre os estados do Sudeste.
14: É mais um trabalho que nós fizemos que tem uma repercussão muito grande na zona da Mata Mineira, não só nos municípios de Ervália, Rosário da Limeira, São Sebastião da Vargem Alegre, Muriaé, Viçosa, Ponte Nova, mas também é uma estrada que liga ao litoral do Rio de Janeiro e ao litoral do Espírito Santo. Portanto, ela tem uma conotação realmente regional. Agora vamos acompanhar a última etapa, que é a execução da ponte dentro do município de Ervália.
13: Rodrigo de Castro afirma que a entrega das pontes é resultado de articulações iniciadas em 2021, junto ao DENIT e aos ministérios. Ele lembra que a conclusão das obras atende a uma antiga demanda da população local, que conviveu por anos com lama e poeira.
12: Bebeto, do PP do Rio de Janeiro, destaca o avanço das obras na Serra das Araras e na rodovia Presidente Dutra, previstas em contratos de concessão do governo federal. Ele assinala que as intervenções são essenciais para quem se desloca da Baixada Fluminense em direção à capital.
13: Bebeto relata articulações entre governo federal, a concessionária responsável pelos trechos e a Light para destravar viadutos, alças e duplicações na região. O deputado também pede a revitalização da ferrovia da Baixada, com passarelas, muros de proteção e sinalização nas passagens de nível.
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5: Desenvolvimento Regional.
12: A Câmara criou uma comenda com o nome do Padre Cícero para quem contribuir para o desenvolvimento do Nordeste. O repórter Antônio Vital explica como vai funcionar.
16: A Câmara dos Deputados criou uma honraria a ser concedida a pessoas ou instituições que contribuam para o desenvolvimento social, econômico e cultural da região Nordeste. A condecoração, batizada de Comenda Padre Cícero Romão Batista de Desenvolvimento Regional, será concedida a 5 pessoas ou entidades selecionadas a partir de indicações de deputados e senadores. A homenagem será entregue pela Comissão de Integração Nacional, Desenvolvimento Regional e da Amazônia e pela mesa diretora da Câmara em uma sessão solene todos os anos, no dia 24 de março, data de nascimento de Padre

0: Cícero. O projeto que cria a comenda foi apresentado pelo deputado Luiz Gastão, do PSD do Ceará, e aprovado pelo plenário da Câmara. A relatora do projeto foi a deputada Fernanda Pessoa, do PSD do Ceará. Ela retirou da proposta original a proibição de premiação a pessoas que estejam no exercício de mandato político e seus parentes até o segundo grau. Segundo a relatora, isso torna a comenda democrática e acessível a todos. Padre Cícero morreu em 1934, aos 90 anos de idade, em Juazeiro do Norte, no Ceará, onde exerceu sacerdócio e teve grande influência política. O autor da proposta, deputado Luiz Gastão, defendeu a comenda a quem contribuir para o desenvolvimento do Nordeste e a homenagem a Padre Cícero.
1: Hoje a Câmara fez justiça a um grande nordestino, a um grande brasileiro, que é o Padre Cícero, que foi, acima de tudo, um grande desenvolvimentista, não só para Juazeiro, para todo o Nordeste, referenciado ainda por gerações.
0: Não houve votos contrários à criação da comenda Padre Cícero Romão Batista de Desenvolvimento Regional. Da Rádio Câmara de Brasília, Antônio Vital.
2: Aniery Paulino, do Republicanos, cumprimenta Dom Edelson Soares Nobre, quinto bispo a assumir a diocese de Guarabira, na Paraíba. Para o congressista, o lema episcopal do sacerdote, em tudo a caridade, reflete a doutrina social da igreja em amparar os mais necessitados.
3: O deputado cumprimenta as autoridades presentes na posse de Dom Edelson e ressalta o papel fundamental do bispado de Guarabira para a região. Aniery Paulino menciona ainda seu apoio à diocese e suas iniciativas voltadas à valorização da fé e do turismo paraibano.
4: Economia.
3: Pompeu de Matos, do PDT do Rio Grande do Sul, pede a criação de fundos constitucionais para as regiões Sul e Sudeste, nos moldes dos já existentes para o Norte, Nordeste e Centro-Oeste. Segundo ele, a medida promove uma redistribuição mais equilibrada dos recursos federais.
2: Pompeu de Matos diz que os novos fundos destinariam mais de 21 bilhões de reais por ano para cada uma das duas regiões. Ele argumenta que os recursos impulsionariam investimentos, desenvolvimento regional e obras de infraestrutura.
4: Saúde.
3: A Câmara aprovou projeto que permite acesso a linhas de crédito com recursos do FGTS para santas casas e hospitais filantrópicos. O repórter Antônio Vital acompanhou a votação.
0: O plenário da Câmara aprovou o projeto que reabre até 2030 o prazo para que santas casas e hospitais filantrópicos tenham direito a linhas de crédito que usam recursos do FGTS. A lei que trata do Fundo de Garantia por Tempo de Serviço previa o uso desse tipo de crédito para entidades beneficentes apenas até 2022. A reabertura do prazo foi prevista em uma medida provisória editada este ano, mas que perdeu a validade sem ter sido votada pelo Congresso. Por isso, o projeto aprovado, que reproduz o texto da medida provisória, foi apresentado pelo líder do governo na Câmara, deputado Paulo Pimenta, do PT do Rio Grande do Sul. Na justificativa da proposta, ele disse que créditos com recursos do FGTS somaram 3 bilhões de reais e beneficiaram 140 hospitais filantrópicos que prestam serviço ao Sistema Único de Saúde, o SUS. Paulo Pimenta estima que essas linhas de crédito podem reduzir a taxa de juros para as santas casas dos atuais 18% para 12%, o que vai ajudar a aliviar a situação financeira dessas entidades, muitas delas endividadas. Além dos hospitais filantrópicos, o projeto também permite que instituições sem fins lucrativos que prestam atendimento a pessoas com deficiência também usem essas linhas de crédito. A condição é que as entidades também atuem para o SUS. O relator do projeto, o deputado Antônio Brito, do PSD da Bahia, diz que as linhas de crédito não comprometem a sustentabilidade financeira do FGTS. Ele explicou a proposta.
5: Esse projeto vem em função da medida provisória de número 1336, que expirou o prazo e que trata das santas casas e hospitais filantrópicos pela possibilidade dessas instituições terem o caixa hospital baseado na lei do FGTS.
0: O projeto foi aprovado de maneira simbólica pelo plenário, sem votos contrários. Para o deputado Hildo Rocha, do MDB no Maranhão, linhas de financiamento com recursos do FGTS beneficiam a saúde do trabalhador.
6: Esse projeto, ele é muito importante, porque o recurso do FGTS, ele tem um juro muito menor, que um juro menor do mercado é o do FGTS. O prazo de carência para o início de pagamento é bem elástico, portanto, é recurso do trabalhador que volta em benefício do trabalhador, porque as Santas Casas de Misericórdia atendem justamente os trabalhadores.
0: O projeto que reabre até 2030 o prazo para que hospitais filantrópicos e entidades de assistência a pessoas com deficiência tenham direito a linhas de crédito que usam recursos do FGTS seguiu para análise do Senado. Da Rádio Câmara de Brasília, Antônio Vital.
2: Vavá do Avante de Minas Gerais detalha sua atuação na Comissão de Saúde como relator da Política Nacional de Enfrentamento ao HIV e à AIDS. O legislador avalia que ajudou a construir uma proposta

0: Proposta voltada a quem enfrenta dificuldade para manter o tratamento.
1: Vavá defende a criação de um auxílio deslocamento financeiro para viabilizar o transporte de pacientes que residem longe dos centros médicos especializados. Ele argumenta que o benefício combate o abandono terapêutico, reduzindo barreiras socioeconômicas e geográficas no acesso ao SUS.
2: Direitos humanos.
0: O Escolto do PT da Paraíba defende projeto que cria a Política Nacional de Prevenção de Quedas entre Pessoas Idosas. O deputado argumenta que o objetivo é reduzir acidentes, preservar a autonomia dos idosos e orientar ações de prevenção e acompanhamento em todo o país.
1: Segundo o Escolto, o projeto organiza medidas de prevenção, acompanhamento e conscientização para evitar quedas que podem provocar perda de mobilidade, internações e outras complicações de saúde. O texto já foi aprovado em duas comissões da Câmara.
2: Justiça.
0: A Câmara aprovou proposta que cria um sistema nacional de enfrentamento da violência contra meninas e mulheres. A repórter Daniela Lessa acompanhou a votação.
3: O Brasil chora com a morte de nossas mulheres, infelizmente, todos os dias, e gostaria, antes de promover a leitura do parecer por parte da deputada Jandira Fegali, pedir um minuto de silêncio em favor da senhora recentemente assassinada, a qual foi encontrada com seu filho amamentando enquanto agonizava nos seus últimos momentos.
4: Foi com um minuto de silêncio por uma vítima de feminicídio que o presidente da Câmara, Hugo Mota, iniciou a votação do projeto que cria o Sistema Nacional de Enfrentamento da Violência contra Meninas e Mulheres e prevê recursos para ações de combate ao feminicídio e de proteção à vida de meninas e mulheres. Nesta semana, em Cataguases, Minas Gerais, uma mulher foi encontrada morta em casa, enquanto seu filho de 2 anos dormia em um quarto e uma bebê de 1 ano ainda mamava em seu peito. O marido foi preso acusado de feminicídio. Pelo texto aprovado, o sistema de enfrentamento será organizado pelo Ministério das Mulheres, em colaboração com estados e municípios. O dinheiro para financiar as ações virá principalmente do PROPAG, o Programa de Pleno Pagamento de Dívidas dos Estados, que permite aos estados renegociarem dívidas com a União, em troca de compromissos, como a realização de investimentos. No mínimo 10% desses recursos deverão ser aplicados no Plano de Ação de Enfrentamento da Violência contra Meninas e Mulheres. A relatora da proposta, deputada Jandira Fegali, do PCdoB do Rio de Janeiro, destacou que esse financiamento garantirá recursos por 10 anos.
5: E nós estamos agora colocando 1,5 bilhão de recursos existentes por ano por 10 anos. São recursos que estarão inseridos no PROPAG, como também no Fundo de Segurança Pública, para que a gente possa fazer com que os estados e os municípios, em ação integrada, possam agir na prevenção e também na responsabilização dos homens violentos deste país, que não conseguem compreender que essa relação é de igualdade, não de submissão.
4: A deputada Soraya Santos, do PL do Rio de Janeiro, também celebrou a garantia de recursos financeiros.
6: E quero chamar mais uma vez a atenção para a virtude desse projeto, que garante recursos. Não há política pública, não basta dizer que eu sou a favor do combate ao feminicídio, se não tiver dinheiro.
4: Para os demais estados que não estiverem no PROPAG, poderão ser usados outros recursos já destinados a ações de combate à violência contra a mulher. Os recursos poderão ser aplicados em ações de prevenção e enfrentamento da violência, fortalecimento da rede de atendimento às mulheres e políticas de educação para combater a cultura de violência contra meninas e mulheres, especialmente voltadas para homens e meninos. O texto também prevê medidas de enfrentamento à violência digital. O projeto que cria o Sistema Nacional de Enfrentamento da Violência contra Meninas e Mulheres, com verbas garantidas para as ações, agora será analisado no Senado. Da Rádio Câmara de Brasília, Daniele Lessa.
2: Segurança Pública.
1: Roberto Fraga, do PL do Distrito Federal, critica a demora do Senado em analisar propostas aprovadas pela Câmara, como a redução da maioridade penal. Segundo o deputado, a falta de votação dessas matérias prejudica o combate ao crime organizado.
0: Na visão de Roberto Fraga, a redução da maioridade penal é fundamental para o enfrentamento da criminalidade. Ele sustenta que o tema é um anseio antigo da população.
1: Sérgio Turra, do PP do Rio Grande do Sul, critica a decisão que autorizou a busca e apreensão na residência de Jair Bolsonaro. Na avaliação do deputado, a medida foi desnecessária, desproporcionada.

0: realizado hoje na casa do ex-presidente Jair Bolsonaro. Na avaliação do parlamentar, há tratamento desigual por parte das instituições responsáveis pelas investigações e pelo judiciário. Homenagem.
1: Coronel Assis, do PL de Mato Grosso, condena as declarações de uma promotora de justiça sobre manifestações religiosas em um evento público. De acordo com o deputado, a liberdade de professar a fé é garantida pela Constituição e não pode ser restringida por agentes públicos.
0: O parlamentar lembra que o Estado brasileiro é laico, mas não antirreligioso, e defende o respeito às manifestações de fé da população. Coronel Assis também pede uma moção de repúdio à promotora e cobra a preservação da liberdade religiosa no país.
1: Termina agora o Jornal Câmara dos Deputados, produzido pela Rádio Câmara, com trabalhos técnicos de Everson Urani e apresentação de José Carlos Andrade e Márcio Aquilissardi. Uma boa noite para você.
0: Uma ótima noite. A Voz do Brasil volta amanhã.
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11: 10 e 4.
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13: Jean Martinazzo está no comando e você acaba de se conectar a um lugar onde as emoções dominam. Bem-vindo ao Love Hurts, um espaço onde cada acorde musical traz uma memória, um calafrio, uma história que pode ser sua. Há lembranças que queimam como o sol de inverno. Há memórias que recusam a desaparecer. Mas agora deixe esta canção te envolver. Ela está aqui para te consolar. Sentir amor pode machucar, mas aqui não fugimos da realidade. Experimentamos, confrontamos. Mudamos a dor em música e agora é hora de falar por ti.

música certa permanece em um silêncio carregado de mensagens. Porém, o rádio segue sem parar. Aguardem, tem mais a seguir. 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

Há amores que se encerram sem prévio aviso, há despedidas que persistem na memória. Por isso, na melodia de sua frequência, cada silêncio é também uma chance de respirar. Faremos uma breve pausa, contudo não iremos longe da sua trajetória. Fique aqui, tome um fôlego e continue a ouvir as canções que ainda tem muito a dizer.

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4: 10:21.
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6: Nós retornamos. E nesse regresso, existem sentimentos que nem mesmo o tempo pode dissipar. Porque há histórias que deixam marcas, mesmo quando parecem ter ficados para trás. Ainda que haja feridas e quietude, é também sempre importante prestar atenção ao que o coração persistentemente recorda.
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certas horas, tudo que queremos é ser envolvidos por um abraço. No entanto, o silêncio impera. Nesses instantes, encontramos abrigo na música. Se enfrentar as recordações, está complicado hoje. Solte-as ao som desta canção. Nem toda lágrima precisa ser retida. Vamos fazer uma pausa agora, mas você não vai ficar desacompanhado, não. Não sai daí, pois vem a seguir uma daquelas músicas que tocam a alma.

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4: 10:39.
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6: Retornamos e a saudade continua aqui conosco, sentado ao seu lado, calada, mas tão presente quanto sempre. É intrigante observar que certas recordações se intensificam justamente no momento em que o coração busca esquecê-las. No entanto, aquilo que teima se manter. Se as memórias não podem ser apagadas, deixemos que a próxima melodia amenize um pouco. Ouça essa.

enquanto algumas harmonias tocam profundamente, outras apenas validam o que intuitivamente sabíamos. A seguir, deixe que o próximo momento revele aquilo que escapou à sua percepção.

0: permaneça ligado ao Love Hertz, onde cada pausa é carregada de emoções. Frequentemente, nos momentos de silêncio, os sentimentos mais intensos emergem. Vamos fazer uma pausa rápida. Não sai daí, voltamos logo com mais.
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4: 10:57.
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6: Retornamos, e por mais que o tempo passe, existem feridas que com as quais apenas aprendemos a conviver. Algumas ausências são mais ensurdecedoras do que qualquer presença. E se a dor persistir, continue ouvindo. Às vezes, tudo o que precisamos é de uma música que fale aquilo que o coração não pode mais gritar.
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0: Crazy Hearts, ao lado de Jean Martinazzo, cada melodia deixa seu rastro e cada pausa ecoa com silêncios carregados de sentimentos tácidos. Vamos dar uma pausa agora. É hora do intervalo. Não vá embora, retornamos em instantes.
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1: Você está no Minuto News. Nossas manchetes de destaque agora. Uma pesquisa Real Time Big Data mostra a liderança de Lula no Maranhão para a próxima disputa eleitoral. Na economia, a saída da seleção brasileira da Copa do Mundo pode custar cerca de 4 bilhões de reais em circulação no país. E no agronegócio, persiste um impasse sobre a renegociação de dívidas rurais, com propostas da Frente Parlamentar da Agropecuária.
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1: No cenário político do Maranhão, o Instituto Real Time Big Data divulgou dados que apontam para a liderança de Lula. Em uma simulação de primeiro turno, Lula aparece com 60% das intenções de voto, enquanto Flávio soma 22%. Para um possível segundo turno, a pesquisa indica que Lula alcançaria 62% dos votos, contra 29% para Flávio, reforçando a preferência eleitoral.

0: região. Mudando para a economia, a não continuidade do Brasil na Copa do Mundo já projeta impactos financeiros significativos. Um estudo realizado pela consultoria Consulte Inteligência Tributária estima que a eliminação da seleção representará uma redução de aproximadamente 4 bilhões de reais na circulação econômica do país. Esse valor reflete a diminuição do consumo e das atividades comerciais esperadas com o avanço da equipe no torneio. No setor do agronegócio, o impasse sobre a renegociação de dívidas rurais segue sem solução definitiva. A Frente Parlamentar da Agropecuária, a FPA, apresentou ao governo federal uma sugestão para a questão. A proposta da FPA busca um tratamento diferenciado em termos de juros, visando facilitar a renegociação dessas dívidas e proporcionar melhores condições aos produtores rurais, diante do cenário atual.
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0: 11:18.
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2: Ao silêncio, retornamos, acompanhados de sons que traduzem o indizível preso em nossa garganta. Por vezes, os sentimentos são inabaláveis. Sempre que retornamos, trazemos mais conhecimento ou mais saudades. Frequentemente os dois. Abra bem o coração agora. Essa música que vem a seguir promete alcançar espaços dentro de você que raramente são tocados.

0: encerrando nossa conversa agora. Contudo, é bom lembrar que algumas histórias não se finalizam com um ponto final. Elas apenas passam para a próxima página. Obrigado por nos deixar entrar e fazer parte do seu mundo de memórias, silêncios e cicatrizes. Caso hoje tenha sido pesado, esperamos que o amanhã seja mais suave. E se não for, estaremos juntos outra vez. Um aconchego que só o rádio proporciona. É isso, galera. Até o nosso próximo encontro. Cuidem-se.
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0: Gustavo Lima, Jorge Mateus, diretamente do Boteco.
1: E eu sou Gustavo Lima. E eu sei tudo.
0: Eita,
2: salve de palmas, Jorge Mateus,
0: muito obrigado, gente.
2: Obrigado.
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4: 11:52.

0: 6:21.
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0: 6:21.

0: 6:33.
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0: Meia-noite 33.

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2: Edson Hudson!
3: Edson Hudson!
2: Meu amigo!
4: Fala, Edson!
5: Já teve amor de ping-pong na sua vida?
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0: aconteceu a mesma história comigo.
1: Ah, você tá brincando.
0: Eu não. Que mulher maravilhosa. Eu não.

meia-noite e 46.

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2: Meia-noite e 49.

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0: 1:30.
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3: 1:55.
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1: Duas e cinco.

0: 12:24.
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0: Obrigada, irmãos. Que honra, muito obrigada mais uma vez.
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0: Fernando de Sorocaba.
1: 2h40.
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2: 2:43.

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0: 3:27.
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2: 4:33.

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1: 4:47.

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3: Olá, olá, salve, salve, simpatia, boas vibrações pra você aí do outro lado do rádio. Tô chegando na sua sintonia, chegando com mais uma edição do nosso Clube da Viola, o clube que mais toca modão no seu rádio. Tem muita música boa, tem muito sucesso e claro que a sua companhia faz toda a diferença aqui no nosso Clube da Viola, tá? A partir de agora, já sabe, as melhores músicas sertanejas, as melhores modas de viola do Brasil. Com muito lançamento e modas para você matar a saudade. Então vem comigo, que além de tudo isso tem muita informação. Aumenta o volume aí. Tá começando mais uma edição do Clube da Viola. 5
4: e 1.

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2: Estamos de volta.

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0: 5:26.
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4: 5:31.
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6: Estamos de volta com o Clube da Viola no seu radinho. Vem comigo agora, tá trazendo esse aqui que é sucesso.

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5: Cinco e 5:48.
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4: 6 e 2.
5: Senhor, no silêncio deste dia que amanhece, venho pedir-te a paz, a sabedoria, a força. Quero olhar hoje o mundo com os olhos cheios de amor. Ser paciente, compreensivo, manso e prudente. Ver, além das aparências, teus filhos como tu mesmo os vês. E assim, não ver senão o bem em cada um. Fecha meus ouvidos a toda calúnia. Guarda minha língua de toda maldade. Que só de bênçãos se encha a minha vida. Que eu seja tão bondoso e alegre que todos quantos se achegarem a mim sintam a tua presença. Reveste-me de tua beleza, Senhor, e que no decurso deste dia eu te revele a todos.
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7: Estamos de volta, Clube da Viola, hora de música, hora de sucesso, hora de modão.
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0: 6:14.
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3: 6:18.
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5: Estamos de volta com o Clube da Viola no seu radinho. Vem comigo agora, tá trazendo esse aqui que é sucesso há muitos anos.
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0: 39. 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

0: 6:32.
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1: De volta com o Clube da Viola. Hora da última sequência musical do programa.

0: Fechando aqui o nosso Clube da Viola de hoje, agradecendo carinho, audiência e paciência. Grande abraço aqui do Rodrigo Souza. Até o próximo programa, se Deus quiser. Tchau, tchau, até lá.
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4: Cidade, 7:11. Bom dia! Tudo certo por aí, gente? Por aqui tudo ótimo, começando mais uma manhã do nosso Conexão Cidade, conectando você com as melhores e maiores músicas. Hoje é sexta-feira. Opa! Tá quase, né? Hoje é quinta-feira, gente. Dia 9/7/2026. Conhecido como quinta, perto da sexta, depois da quarta. Ou seja, tá chegando o final de semana, viu? O pessoal já tá animado, tá entrando no clima. Pra muitos já começa hoje, né? Pra alguns já começou ontem. Final de semana é um caso indefinido, né? Tem gente que começa na segunda-feira já pra parar no domingo. Tem gente que faz o inverso, começa quarta pra

parar na sexta, e assim vai, né? Aqui a gente vai tocando a música, é o que a gente sabe fazer. Gente, vocês estão bem? Bem-vindo pra você que tá ligadinho na zona rural, na zona urbana, tá ligadinho no som do carro aí, no estabelecimento comercial, tá ouvindo a Cidade FM desde a madrugada. Seja muito bem-vindo, muito bem-vindo. Eu sou o Lucas Araújo, tô chegando pra fazer companhia pra você até as 9 da manhã. Com muita música, entretenimento, tem minuto esportivo daqui a pouquinho e muito mais pra você aqui no nosso Conexão Cidade. Conectando você com as melhores e maiores músicas da música sertaneja. Já vamos começar bem, viu? Já chegando um Bruno e Marrone pra você na sequência, mas antes quero te convidar a participar da nossa programação hoje o dia inteiro. Já manda no zap pelo 34996330983, obrigando fixo 32815800. Cidade FM, sua melhor sintonia. Chegando Bruno e Marrone, Coisa de Pele.

0: Bom dia, Lucão. Bom dia. Mandou um alô aqui pra nós da Fazenda. Nossa Senhora da Badia. Mandou um alô pro Rodelmo, pro Luciano e pro Pituco. O Lugano hoje tá bem apaixonado, parece que tá chegando perto da sexta, não sei o que tá acontecendo que é só, não. Falou, manda um modão aí pra nós, apaixonado aí, do Renan aí.
1: Eita, Luciano, trem aí tá complicado então, meu irmão. Tá apaixonada, galera? Pode deixar aí que daqui a pouquinho já chega Renan e Raí pra você, beleza? Olha, eu vi também.

0: Cidade 7:23, começando bem o nosso Conexão de hoje, chegando Renan e Raí, sempre tô. Também tivemos Renê Ronaldo, Hoje Eu Quero Te Amar, e Bruno Marrone, Coisa de Pele. 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
1: Bom dia, Lucas, bom trabalho. Manda um alô pra nós aqui da equipe Táxi Amigo, tamo junto.
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9: Aô, Lucas Araújo, meu amigo, bom dia. Aqui é o Luiz do Barreiro. Tô ligadinho na rádio aí. Ligado no leite aqui. Depois você manda pra mim do Chico Rei Paraná. Vou mandar pro Leonardo, meu amigo, pra Luzia. E pro meu amigo Fabrício Cunha. Falou, meu amigo. Um abraço. Bom trabalho pra você aí.
0: Aô, Luiz Henrique, abraço, meu irmão. Obrigado aí pela sua companhia, seja bem-vindo, viu? Abraço aí pra Luzia, pro Leonardo, toda a família ouvindo aí, pro Leandro também. O pessoal tá ligadinho também na Fazenda Cascavel, né, rapaz? Maravilha, alô, Fabricete, Edmundo Dimas Neves, tá ouvindo também a gente. Maravilha, então, abraço aí pra Zona Rural em Peso, que tá sempre na sintonia. Anne Kelly, Fazenda Santa Teresa, também que tá sempre ligadinha. Boca Rancho Alegria, João Vitor, Fazenda Joinha. O pessoal tá ligadinho também na Fazenda Santa Bárbara, né? Grande abraço aí, o pessoal tá sempre participando. Luciano tá ouvindo aqui, a turma tá ouvindo aí trabalhando, né, Luciano? Maravilha, rapaz, grande abraço aí, bora vingar a quinta-feira. Maria Aparecida, família Rodrigues também chegando por aqui. Bom dia, Luquinha, escolhe uma música e manda pra família Rodrigues, especialmente pra você, gatinho lindo, maravilhoso. Oh, meu Deus, eu acho que se ela me ver 7 da manhã, eu acho que ela nunca mais ia falar isso, gente. É só gentileza, tá? John Dias chegando por aqui também, grande abraço, meu irmão, bora vingar. E pros comércios locais que estão na sintonia, grande abraço. Panificadora Veneza, Marçal Confeitaria, Panificadora Santo Antônio, Osmar Zé Aparecido, Panificadora Tradição, marcando presença. Panificadora Mãos de Fadas. Pessoal lá no supermercado Hilário também, galerinha da panificadora, do açougue, secos, molhados, caixas, repositores. Tá sempre ouvindo a Cidade FM, grande abraço. Alves Supermercado também tá sempre ouvindo, né? Meu parceiro Luan tá sempre na sintonia, grande abraço. Bora de moda, Chico Rei Paraná chegando pra você, 7 horas 29 minutinhos.

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0: Cidade 7:45, chegando esse hino da música sertaneja, Milionário José Rico, A Carta. Também tivemos Christian Ralph, Olhos de Luar, Amado Batista, No Hospital, e Chico Rei, Paraná, Viola e Cantador. 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
4: Cidade, 7:49, estamos de volta. Pra você que tá chegando agora, tá sintonizando a 98, tá no som do carro, tá no comércio local, tá trabalhando aí, ouvindo a Cidade FM nas construções civis. Abraço aí, turma do GR, LVM Construções, De Souza Construções, tá sempre ouvindo. Meu parceiro Anael Júnior, Pablo Borges Construções também tá na sintonia. Hoje é um dia curioso. Vocês sabiam que hoje é dia do sonho? Mas não é sonho não, viu, gente? Sonho daquele sonho que a gente sonha dormindo, não. É sonho de padaria, rapaz. Que isso, hein? Você sabia, Osmar? É, hoje tem então homenagem pra vocês aí, viu? Pra quem constrói e fabrica os sonhos das panificadoras. Eita, não é delícia, hein? Sonho é bom demais, viu? Abração aí então pra todas da panificadoras, Veneza, Marçal, Osmar Zé Aparecido lá na tradição, Preto da Padaria, Panificadora Santo Antônio, Gauchão Padeiro, todo mundo ouvindo a gente, tá na sintonia. Então hoje é dia do sonho. Hoje também é dia de você correr lá no Instagram da Cidade FM e acompanhar tudo que tá rolando. Tem tudo pra você lá no Instagram, Cidade FM Underline Tupaciguara. Lá tem as indicações das rotas para você seguir a partir do dia 1º agora de agosto. É, a ponte Quinca Mariana, ela vai ser interditada. Então você tem que seguir rotas alternativas. E lá na Cidade FM a gente postou para você fazer aquela viagem tranquila e já informada. Lá também tá rolando um mega sorteio também lá do BemTV Country Club. É, tem. Tem lá, tem BemTV Country Club, um sorteio de uma mesa para 5 pessoas para curtir o arraiá do BemTV Country Club. E ó, sabe quem que é o show? Sabe quem vai cantar lá? Vanessa e Henrique Matos. Eita, gente, que é sucesso demais, viu? Então corre lá no Instagram, participa, tem que seguir as regrinhas para você ganhar aí, faturar uma mesa com 5 acompanhantes. Bora de moda então, trio Parada Dura chegando. Telefone mudo, e essa merece, viu? Fala comigo, meu DJ, tá chegando pra você o quê? É o momento modão, né?
5: Ativar o modo modão.

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2: A Red Bull assim, já pode ou ainda tá cedo? Eu falei, já tá passando a hora, criatura. Deixa descer pra sofrer. Segura essa tijolada no peito aí, ó.

0: Cidade, 8:02, começando a nossa quinta-feira em alto estilo, chegando para vocês melhores, para os melhores, com Zezé de Camargo e Luciano, irmão da Lua, amigo das estrelas. Também tivemos de Paulo e Paulino, Amor de Primavera e trio Parada Dura, Telefone Mudo. Músicas que marcaram gerações e até hoje são sucesso por onde passa, nas rodas de viola, no grupo dos amigos, ou naquele churrasco com a família. 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
4: Cidade, 8h05. Abração pro Osmar chegando por aqui. Álvaro, Café Mais Sabor, Café do Passo Iguara sempre marcando presença. Alô, Mara, grande abraço pra você também. Alessandro, Rei da Sofrência. Manda um abraço especial pro Tito Carolina, que tá sempre na sintonia, sempre ouvindo a Cidade FM. Maravilha, hein? Kelly também tá sempre ouvindo. Alô, Kelly Gonçalves. Tatá, Jéssica, é o trio Parada Dura marcando presença.
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3: Muito bem, começando agora o nosso Minuto Esportivo, trazendo para você tudo do mundo do esporte, as últimas notícias, jogos de ontem, jogos de hoje e muito mais. Você encontra comigo a partir de agora no Minuto Esportivo. França e Marrocos abrem hoje as quartas de final da Copa do Mundo. Supercomputador prevê vencedores dos jogos das quartas de final. Será? Não perca a conta. Flu marca 6 vezes na estreia de Hulk em jogo treino. A Argentina joga por Messi. Que o último jogo nunca chegue. O jornal cita Vinícius Júnior e Balung entre polêmicas da Copa. Das dúvidas a provocações a Trump, como a Bélgica venceu desconfiança para se consolidar. E recordista de jogos sem sofrer gols, goleiro da Espanha cogita despedida nesta Copa. Insatisfeito, Bruno Guimarães indica a saída do Newcastle, estipula valor para vender ao Arsenal. E Hulk aprova a estreia do Fluminense e diz que gol vai sair naturalmente. Os jogos de ontem, jogos amistosos, né? O Flamengo venceu o Lansunê Esporte por 2-0. Boca Júnior venceu o Atlético Paranaense por 1-0 também em jogo amistoso. Pela Copa do Mundo, hoje às 17 horas, tem o primeiro jogo das quartas de final. A França enfrentando a seleção do Marrocos. Esse foi o nosso Minuto Esportivo. A gente volta amanhã atualizando você de tudo do mundo do esporte.

0: será que ela tá?
1: O Guilherme chegando pra você na Cidade FM, feita pra você com autocontrole. Também tivemos Henrique Juliano, Amor dos Outros e Panda Porcelanato. Cidade FM feita pra você, esperando a sua participação, tá bom? Tô te esperando aqui no zap pelo 34996330983. Pede aquela mensagem, manda pro Love. É, hoje é dia de fazer moral, viu? Tá chegando final de semana, tá? Fica a dica.
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1: Cidade, 8 horas 18 minutinhos e nesta quinta-feira, dia 9 de julho, lembre-se, nem todo progresso faz barulho. Às vezes, os maiores passos são aqueles que acontecem em silêncio, quando você decide não desistir. Que o dia de hoje traga força para enfrentar os desafios, sabedoria para fazer boas escolhas e esperança para acreditar que coisas boas estão a caminho. Siga em frente, faça o seu melhor e permita a vida surpreender você. Tenha uma excelente quinta-feira. E já dizia meus compadres, filho do Mijeca, bora viver, gente. Viver é bom demais. Já dizia os bons e velhos ditados.

0: já bateu o sino, vai começar a catequese.
1: Hoje é sexta-feira! Hoje é quinta, hoje.

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7: Alô, alô, ligado no Minuto Esportivo, a sua dose diária do que rola de mais importante no mundo dos esportes. Começamos com a informação de que Liverpool e Manchester United estão de olho em Kaichu Sano, o jogador que brilhou pelo Japão na Copa. E a Federação Portuguesa de Futebol já tem um plano B para o comando da seleção, com Sérgio Conceição surgindo como uma forte opção.
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7: Começando com o mercado da bola e o futebol internacional. O meio-campista Kaichu Sano, que foi um dos destaques da seleção do Japão, principalmente por ter marcado o gol contra o Brasil na Copa, despertou o interesse de grandes clubes europeus. Segundo as informações que chegam, tanto o Liverpool quanto o Manchester United, dois gigantes da Premier League, estão na disputa pela contratação do atleta. A performance de Sano no torneio mundial, mesmo com a derrota para o Brasil, foi suficiente para colocá-lo no radar desses importantes times, que agora

0: buscam reforçar seus elencos com talentos promissores. Mudando agora para o cenário das seleções, a Federação Portuguesa de Futebol está trabalhando nos bastidores para definir o novo treinador da equipe principal. A prioridade, como já é sabido, continua sendo o técnico Jorge Jesus. No entanto, a federação não descarta outras alternativas e já tem um nome forte como plano B. Trata-se de Sérgio Conceição, ex-técnico do Porto. A busca por um novo comando vem após uma atuação que não agradou na Copa. E a ideia é ter um técnico que possa reerguer a seleção portuguesa. Conceição, com sua experiência e passagens vitoriosas por clubes, surge como um candidato robusto para assumir o desafio, caso as negociações com Jorge Jesus não avancem como esperado.
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0: E com essas informações do futebol nacional e internacional, a gente encerra esta parte do Minuto Esportivo. Fique ligado na programação da nossa rádio.
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2: Cidade, 8:33. Manda um abraço especial para os comércios locais que estão na sintonia. Nova Era Variedades está sempre sintonizada. Lualene. Pessoal ligadinho na Super 10 também. 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Mariudin. Alô, Marilda Ópticas. Alô, Fran. Lolita. Marildinha, tá sempre ouvindo a gente, sempre na sintonia. Patrício Cristiano, lá na Ácora Lavanderia, Celsefs também tá sintonizados. É, e tá um sucesso, hein? Maravilha, rapaz. Um abraço especial também pros postos de combustível que tá sempre sintonizados. Supermercados, tá sempre conectado também. Alves Supermercado, Supermercado Hilário. Um abraço pro trio Parada Dura que tá chegando por aqui, né, Kelly? Cadê a Tatá? Abraço pra Tatá, pra Jéssica também. Esse trio aí animado que tá sempre marcando presença. Abraço também pra Maju Variedades, né? A Rosana tá sempre conectada com a gente. Abraço, Rosana. Obrigado pela sua companhia, viu? Anne Kelly lá na Santa Teresa. Alô, Anne Kelly! Cadê as paisagens do dia, hein? Anne Kelly sempre surpreendendo aqui, mandando fotos do paisagem ali, da natureza. Maravilha, Anne Kelly. Que isso, hein? Abraço pra Kelly também, viu? Álvaro Café Mais Sabor, Maria Francisca, dando aquele bom dia. Bom dia, Lucas. Entregue seu dia a Deus e creia. A quem vem pela frente, a maior do que você imagina. O que vem pela frente, maior do que você imagina. Lindo, hein? Que isso, hein, Maria? Então vamos pegar nisso, né? O que vem pela frente, maior do que você imagina. Então não espera você conseguir o que você tá pensando que vai conseguir. Há coisas muito melhores vindo por aí, viu? Foca nisso. Vamos de moda. Hugo e Ronaldo. Humberto e Ronaldo chegando pra você. Só vou beber mais hoje. Será? Eita.

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Cidade, 8:51, está chegando ao fim o nosso Conexão de hoje. Muito obrigado pelo carinho, pela sua companhia, para você ligadinho na Cidade FM, tá conectado, tá sintonizado. Continua aí porque a Mariana tá chegando para assumir o encontro marcado que promete. Eu volto às 13 horas com o nosso voo livre de sempre prometendo entregar tudo. Fica com Deus, bom almoço, bom café para você que tá levantando agora e à tarde a gente se vê de novo. Fiquem com o Israel Rodolfo, sinal disfarçado. Israel Novaes, né?

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4: 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E aí, galera da rádio, que energia boa ter vocês aqui sintonizados.

0: celebrando o legado de grandes artistas. E olha só, essa foi só a primeira parte do nosso Drops News. Fica ligado, porque já já eu volto com mais informações e as novidades que você só ouve por aqui. Não sai daí, hein?
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5: Olá, meus amores. Bem-vindos ao Guia Astral, onde a gente se conecta com as estrelas pra iluminar seu caminho com carinho e inspiração. Sou a Letícia Leal, pronta pra compartilhar as mensagens do cosmos.
6: Áries, Touro, Gêmeos.
5: Áries, meu querido, canalize sua força no autoconhecimento e leveza nas decisões. No amor, mais diálogo e compreensão. No trabalho, intuição e inovação sem pressa. Respire, cultive a paz. Cor da sorte, vermelho vibrante. Número 12.
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5: Amado Touro, abra-se a novas perspectivas com leveza e intuição. Quebre a rotina no amor com carinho. Trabalho, flexibilidade traz prosperidade. Libere o que não serve, buscando paz. Cor da sorte, laranja pêssego. Número 27.
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5: Gêmeos, equilibre sua mente agitada com leveza e autoconhecimento. No amor, comunicação clara e carinhosa. Trabalho, foque em um projeto por vez, sem sobrecarga. Ouça sua intuição. Encontre sua verdade. Cor da sorte, roxo ametista. Número 49. Que bom estar com vocês. Na próxima parte do Guia Astral, teremos Câncer, Leão e Virgem. Fique ligadinho. O universo ainda tem muito a nos contar.
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0: bicho vai pegar.
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4: Bom dia! Tudo bem com vocês? Eu espero que sim, hein? Por aqui tá tudo ótimo, caso você esteja se perguntando. Começando pra você, mais um encontro marcado, é o nosso date diário, bebê. E hoje tá incrível demais, não vou sair, não vou embora sem atender todos os pedidos, viu? Mas vai com calma aí que já estão pedindo um rock aqui, um pouquinho mais tranquilo, viu? Alô, Rafael, um abraço pra você, viu? Daqui a pouquinho a gente passa essa. Vamos que vamos, bora que bora! Aqui é claro que pra começar, a gente vai começar com o que a gente tá acostumado aqui. Tem o Felipe Rodrigo esperando pra passar e já deixar essa quinta-feira mais bonita. Antes, eu gostaria de te lembrar como pedir sua música preferida. É no 996330983 ou pelo telefone fixo 3281-5800. Vem que vem, hein? Tô esperando vocês, vambora! Chegando Temporais, essa aqui é linda demais.
5: Só aviso, só aviso.

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1: E aí, galera plugada? Andressa Pires chegando com toda a energia da rádio pra gente começar mais uma parte do nosso plugado. Que bom ter você por aqui. Sintonia total no seu rádio.
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1: E pra começar, um momento que tocou o coração de muita gente. Paquetá recebe consolo da família após a saída do Brasil da Copa.
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1: Pois é, a eliminação da seleção brasileira na Copa foi um baque pra todo mundo, né? E claro que pra quem tava lá na linha de frente, a dor é ainda maior. Foi nesse contexto que a Duda Fournier, esposa do jogador Lucas Paquetá, decidiu compartilhar um momento super especial e íntimo do atleta. Ela postou um vídeo do Lucas ao lado da família, recebendo todo o apoio e o carinho dos seus entes queridos. A legenda "Orgulho" já dizia tudo. Essa atitude da Duda e o vídeo mostraram o lado humano por trás do atleta, a força da família nos momentos difíceis e comoveu demais as redes sociais. É um lembrete de que mesmo nas derrotas, o amor e o apoio familiar são a base de tudo. Mas ó, fica com a gente que o Plugado volta rapidinho com mais novidades por aqui. Não sai daí.
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2: Olá, queridos corações. Letícia Leal de volta no Guia Astral. Vamos juntos mergulhar nas energias do momento.
1: Câncer, Leão, Virgem.
2: Para Câncer, sinta o equilíbrio pulsando. É um período para nutrir laços, confiando na intuição e acolhendo seus sentimentos. Sua cor da sorte é azul safira e o número é 23.
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2: Agora, Leão, renove seu brilho e mostre sua coragem. Expresse afetos com intensidade, deixando a criatividade fluir. Sua autenticidade inspira. A cor que ilumina é dourado e seu número é 47.
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2: E para Virgem, foque na organização interna e no bem-estar. Cuide da mente e corpo, simplificando. Pequenos gestos geram grandes transformações. Sua cor da sorte é lilás e o número é 8. Ufa, que energia! O Guia Astral continua. Na próxima parte, desvendaremos mensagens para Libra, Escorpião e Sagitário. Volto já.
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cidade, são 9h25. Quinta-feira maravilhosa aqui na 98,3. E atenção, viu, pessoal? Vem pedir sua música preferida, que hoje é o dia especial que eu vou atender todo mundo. Inclusive, o Rafael pediu uma aqui bem legal, que a gente vai passar logo em seguida. Vou já mandar um grande abraço especial para Aparecida Nunes. E essa daqui eu vou oferecer especialmente para uma pessoa muito especial que tá ouvindo agora. E já foi avisada. Ó, vida de pilantra, tá chegando os Barões da Pisadinha.

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1: Você está no Minuto News. Eu sou Serena Santana. E a gente chega com as principais informações que movimentam o cenário nacional e internacional. Fique por dentro das notícias que realmente importam. Vamos às manchetes de agora. Pesquisa revela a aprovação e desaprovação do governo federal. Receita Federal abre consulta a novo lote de restituição do imposto de renda. E um biobanco de algas marinhas fortalece pesquisas e preserva patrimônio genético no agronegócio.
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1: Uma pesquisa de opinião pública mostra que o governo do presidente Lula é desaprovado por 48,5% da população. Por outro lado, a aprovação do atual governo está em 46,5%. Os dados refletem a percepção

0: Percepção da população sobre a gestão federal em diferentes áreas, indicando um cenário de polarização nas opiniões. A Receita Federal liberou a consulta a um novo lote especial de restituição do imposto de renda. A estimativa da Receita é que aproximadamente 4 milhões de contribuintes sejam beneficiados nesta etapa. Os valores são referentes a declarações entregues anteriormente e processadas. Contribuintes podem verificar a situação da sua restituição diretamente no site ou aplicativo da Receita, utilizando seu CPF. A medida é aguardada por muitos, que agora terão acesso aos valores devidos. No agronegócio, um biobanco de algas tem papel fundamental na preservação do patrimônio genético e no fortalecimento de pesquisas científicas. Criado em 1995, o acervo reúne atualmente 12 linhagens de algas marinhas. Este biobanco funciona como uma reserva genética crucial para diversos estudos, contribuindo para o desenvolvimento de soluções inovadoras no setor. A iniciativa visa garantir a biodiversidade e apoiar avanços tecnológicos com base nesses organismos.
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6: Bem-vindos de volta ao Guia Astral. Que bom ter você aqui para mais uma parte da jornada.
1: Libra, Escorpião, Sagitário.
6: Libra, harmonia nas relações e escolhas profissionais é vital. Confie na intuição, buscando equilíbrio e leveza. Viva autenticamente. Cor da sorte, amarelo ouro. Número da sorte, 25.
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6: Escorpião, prepare-se para transformações profundas. No amor e trabalho, abrace sua força, libertando-se. Reinvente-se com coragem. Cor da sorte, vinho tinto. Número da sorte, 42.
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6: Sagitário, novas aventuras e conhecimento te esperam. Expanda horizontes no amor e carreira. Siga o espírito livre, ousando ir além. Cor da sorte, laranja queimado. Número da sorte, 68. Uau, quanta energia! Nossa jornada astral continua. Na próxima parte, desvendaremos Capricórnio, Aquário e Peixes. Não saia daí, tem muito mais.
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0: Cidade, 9 horas e 37 minutinhos. Tô de volta com você aqui na 98,3. Vem pedir sua música preferida, bebê. Tô esperando vocês aqui no nosso datezinho diário, viu? Vamos ouvir por enquanto, então, o pedido dela, Aparecida Nunes.
1: Bom dia, Mariana. Aqui é a Cida Nunes.
0: Grande abraço.
1: Minha música, O Coração Chora.

0: Agora com o de Paulo e Paulinho.
1: Opa, tá passando agora pra você já, viu? Cê tá doido? Logo em seguida tem uma cadeira cativa pra vocês, viu? Com Zé Neto e Cristiano.

0: 就开放了。
1: Cidade, 9:47. Infelizmente, uma notícia não muito agradável, não é mesmo? Bonnie Tyler falece aos 79 anos. Acredito que seja essa a idade. Deixa eu conferir aqui pra vocês, aos 75. E é a dona desse hit aqui de, né, que foi realmente muito reconhecido mundialmente. Vamos passar agora em homenagem.

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5: Que bom ter você de volta aqui no Guia Astral.
4: Capricórnio, Aquário, Peixes.
5: Capricórnio, hora de ouvir sua sabedoria interior e reavaliar prioridades. No amor, a autenticidade fortalece. No trabalho, sua persistência é reconhecida. Flexibilize expectativas, confiando na intuição para transformar desafios. Cor da sorte, prata. Seu número é o 13.
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5: Aquário, sua mente inovadora busca liberdade. No amor, a parceria intelectual se aprofunda. No trabalho, explore novas ideias. Seja autêntico, liberte-se de padrões, sonhe alto. Cor da sorte, violeta. Seu número é o 29.
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5: Peixes, sinta a profundidade de suas emoções e intuição. No amor, a empatia cura. No trabalho, sua sensibilidade é valiosa. Confie na voz interior para um caminho de paz e realização. Acredite na magia em você. Cor da sorte, coral. Seu número é o 47. E assim, com o coração cheio de inspiração, encerramos nossa parte do Guia Astral. Um abraço de luz e até a próxima jornada.
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7: Cidade, 9:56, bebê. Tô de volta aqui e hoje eu vou atender todos os pedidos. Inclusive, agora tá chegando o pedido da Vivian. Eu te seguro, ela pediu para oferecer especialmente para as filhas a Júlia Maria e também a Helena Maria. Vamos ouvir? Essa é linda demais. Logo em seguida, Te Amar é Meu Talento com Fred e Fabrício para vocês.

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10: Minuto Esportivo no ar. E a gente já chega com as principais informações do mundo da bola. Para você ficar por dentro de tudo que rola nos gramados, aqui e lá fora. Vamos às manchetes que separamos para esta parte do programa. A primeira manchete vem da Espanha. Dani Ceballos, ex-Real Madrid, é oferecido para o Vila Real, que recusa sua contratação. No cenário das seleções, a seleção de Portugal avança nas negociações para contratar Jorge Jesus como novo treinador.
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10: O meio-campo Dani Ceballos, jogador que teve uma passagem pelo gigante Real Madrid, foi recentemente oferecido ao Vila Real, outro clube espanhol. No entanto, a oferta não parece ter agradado aos dirigentes do Vila Real. O clube decidiu recusar a contratação do atleta. Apesar de Dani Ceballos estar livre no mercado, uma situação que costuma atrair muitos times, ele não é visto como uma opção viável para o Vila Real neste momento. Essa é a avaliação da diretoria do Submarino Amarelo, que optou por não seguir em frente com a negociação. Uma movimentação importante no mercado europeu, envolvendo um nome conhecido do futebol espanhol. E agora sobre o futuro da seleção de Portugal. A Federação Portuguesa de Futebol está avançando nas negociações para ter Jorge Jesus como seu novo treinador. O experiente técnico, conhecido por seus trabalhos marcantes em diversos clubes, está cada vez mais perto de assumir o comando da equipe nacional. Jorge Jesus é de fato o favorito da federação para ocupar o cargo, e as conversas indicam um desfecho positivo em breve. A expectativa é grande para a chegada de Jorge Jesus ao comando técnico de Portugal, prometendo novos

0: hoje eu quero atender todo mundo aqui na 98,3, viu? Em instantes tem também o informativo 190 para você, então continue sintonizado aqui comigo no encontro marcado, viu? Olha só, vamos ouvir o pedido do Adriano Dias.
1: Bom dia, Cidade FM.
0: Bom dia.
1: Eu ouvi uma música, Retrovisor, Adriano Dias, Cidade FM, a número onde que passa agora, sempre.
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0: Mandar um grande abraço especial pro Rafael, um alô pro Adriano também, né? Pro Gilberto, a Kelly. Grande abraço também pro Cairo Rezende, já passando a música que ele pediu. Adriana Ferreira também, um grande abraço. Osmar Lambreta, a Vivian também. Vamos que vamos, hein?

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0: Eu vou atender todos os pedidos. Então vem pedir sua música preferida, aquela do momento que você não tira da cabeça, sabe? Pode pedir, tem problema não. Tá chegando o pedido, inclusive, agora da Adriana Ferreira.
1: Oi, bom dia, Mariana. Eu queria oferecer uma música pra minha irmã Alessandra, Simone Mendes, Direitos Iguais.
0: Essa é boa demais, viu? Só escolher errada, pera aí, vamos organizar aqui agora, ó. Aí sim. Essa é linda, cê tá doido, bebê. Manda essa daqui especialmente pra Agnes também, que ela adora a voz da Simone Mendes. Um alô aí pra Mara, pra Kelly Gonçalves, pro Gilberto, pro Luiz Júnior, pra Elizabeth Ribeiro, pra Joana. Vamos que vamos, Joana Dark também, um grande abraço pra você, lindona.
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1: Você está no Minuto News e a gente já começa com as manchetes que movimentam o cenário político, econômico e do agronegócio. Na política nacional, uma pesquisa recente aponta que o presidente Lula é rejeitado por 46,4% do eleitorado. No mesmo levantamento, Flávio registra 43,4% de rejeição. No cenário internacional, os preços do petróleo dispararam. A alta acontece após novos ataques dos Estados Unidos ao Irã, gerando preocupação nos mercados globais. E para o setor rural, novidades importantes. Ruralistas propõem juros diferenciados para produtores que foram afetados por eventos climáticos.
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1: Uma pesquisa recente indica que o presidente Lula registra uma rejeição de 46,4% entre os entrevistados. No mesmo levantamento, Flávio, outro nome em evidência na política nacional, aparece com 40%.

0: 43,4% de rejeição. Esses dados, divulgados pela pesquisa, são um retrato da atual percepção do eleitorado sobre esses importantes nomes da cena política brasileira, mostrando um percentual significativo de desaprovação para ambos os líderes. No mercado internacional, os preços do petróleo registraram uma alta expressiva. A disparada ocorre em um contexto de novos ataques promovidos pelos Estados Unidos contra o Irã. Além das ações militares, o governo norte-americano também voltou a impor sanções ao petróleo iraniano, intensificando a pressão sobre a economia do país do Oriente Médio. Essas medidas são uma resposta direta aos recentes ataques a navios no Estreito de Hormuz, uma rota marítima crucial para o transporte de petróleo global. A escalada de tensões na região tem impacto direto na oferta e nos valores do combustível em todo o mundo. Por aqui, a Frente Parlamentar da Agropecuária, a FPA, está propondo uma importante medida de apoio aos produtores rurais. A iniciativa é sugerir ao governo federal um tratamento diferenciado para a renegociação das dívidas de agricultores que foram afetados por eventos climáticos extremos. A ideia é aliviar a situação financeira daqueles que tiveram perdas significativas na produção devido a fatores como secas prolongadas, enchentes ou outras intempéries. A FPA defende que esses produtores necessitam de condições especiais para se recuperar e manter suas atividades no campo, garantindo a continuidade da produção agrícola no país.
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0: cidade, são 10h33. Foi mal, desculpa.
1: Quem gosta dessa cadeira baixa, bicho?
2: Eu não, eu nem
1: tem
2: baixo.
1: Tem jeito de levantar aí.
2: É, baixando aqui, né?
0: Perdão, eu não ouvi.
1: Eu não sei também. Aí,
0: rapaz.
1: Eu, tá vendo agora sim, agora ficou grandona.
0: É. Aí.
1: É isso, você tá na Acris, ué.
0: Bom dia.
1: Dia pra vocês aí.
2: Bom dia, Mariana. Bom dia, Fernando.
1: Bom tudo dia, bem? Tudo bom? E com vocês?
0: Tudo bem? Tudo ótimo.
2: Graças a Deus.
1: Rapaz, parece ter muita coisa hoje.
2: Parece.
0: Loucura, né? Pra uma quinta-feira é bem fora do comum.
2: Dia 7, foi terça.
1: Ah, você pegou terça, quarta e hoje.
2: Isso.
1: Que é uma

0: assim mais, mais corridinho, né? Uhum. Beleza, chegou o Reino Maritaco então, porque tem muita coisa a falar hoje.
1: É. Então bora de ser novinho.
0: SPC é novo, no nariz.
2: É, nossa, mas eu sempre tive, né, aí...
0: Mas esse é daquele que tira e põe?
2: É.
0: É igual?
2: Tipo... Não, mas tem um furo.
0: Tem um furo?
2: Tem.
0: Ó, oh, tá vendo só? Você tem também?
1: Eu tenho, mas tirei.
0: Ah, é. Tem um furo também?
1: Tem.
2: Você tem, Fernanda?
0: Não.
2: Ah, tá bom.
1: Ai, bora lá então. Dano na Praça Doutor Tancredo de Almeida Neves, no bairro Paineiras. A vítima relatou que foi ofendida e ameaçada por um homem através de áudios. Posteriormente, o autor foi até seu local de trabalho e quebrou o para-brisa de seu veículo com um pedaço de madeira. Temendo por sua segurança, a vítima procurou a polícia militar para registrar a ocorrência.
0: Credo aí. Tivemos uma fiscalização do egresso do sistema prisional com descumprimento na rua José Primo de Azevedo, Nova Esperança.
1: Também tivemos lesão corporal na Avenida Joaquim Bernardes Novaes, Nova Esperança. A vítima relatou ter sido agredida fisicamente pela companheira durante uma discussão, sofrendo lesões. A autora foi presa em flagrante e encaminhada à delegacia para as providências cabíveis. A vítima informou que pretende representar criminalmente e solicitar medida protetiva.
0: Opa, essa aqui teve até uma pergunta ontem, você lembra, Mariana, sobre essa ocorrência?
1: É, que você tinha sido
0: sim,
1: preso.
0: Né? Então,
1: sim,
0: hoje a gente teve acesso a ela ontem, não tivemos ontem os... Estava fora do ar.
1: Tava fora do
0: ar. Algumas coisas aí devido a... Agora a gente está praticamente no período eleitoral. Então algumas coisas estão sendo restritas, principalmente por órgãos públicos, né? Governo federal, governo estadual, não pode fazer determinado tipo de propaganda, mesmo alguns sites, algumas divulgação. Ontem eu estava falando com a Etienne, né? Da Polícia Militar, me falou que até o site deles lá, o Instagram, está mais restrito.
1: Uhum.
0: Então, por isso que ontem a gente teve um pouquinho mais de dificuldade, eu acho que o pessoal estava acabando de organizar também.
1: Verdade.
0: Essa área aí, então a gente não teve. Mas a gente está passando tudo para vocês hoje. É na ameaça aqui agora?
1: É na ameaça.
0: Tivemos uma ameaça na Avenida Domingos Lopes Valadão, no bairro Tiradentes. A vítima informou que seu marido compareceu na residência dela, muito descontrolado e gritando muito. Segundo a vítima, o autor passou a ameaçá-la de morte, afirmando que mataria ela e também seu filho, o que causou temor pela sua integridade física e pela segurança familiar. Diante dos fatos, decidiu ir até a delegacia para tomar providências cabíveis. Parecida com o outro, né? Ameaça.
1: Sim, isso. O pessoal tá muito bravo ultimamente.
0: É, o pessoal tá nervoso. Será que é por causa da Noruega?
2: É fora de lógica, viu?
0: Não, é fora de base. Não dá
2: não
0: pra explicar.
2: Quer voltar comigo? Deixa eu ameaçar ela. Não faz sentido, gente.
1: Essas daqui já é uma que a gente não gosta, Fernando. Lesão corporal.
0: Nenhuma dessas aqui a gente gosta.
1: É, né? Mas essa aqui pra mim ainda é pior, né? Lesão corporal na rua Laerte de Araújo, em Tupaciguara. A escola identificou lesões visíveis em um aluno que relatou ter sido agredido pela mãe após um incidente ocorrido no transporte escolar. A criança também informou ter sofrido ameaças. O caso foi registrado com encaminhamento para exame de corpo de delito e adoção de medidas legais cabíveis, incluindo acionamento do conselho tutelar.
0: Ah, isso aí é bem complicado, não dá nem para comentar. Tivemos uma visita tranquilizadora em caso de violência doméstica contra a mulher na rua Laerte de Araújo, no Nova Esperança.
1: Visita tranquilizadora em caso de violência doméstica contra mulheres na rua Benedito Paulino Moreira, no Jardim Europa 2.
0: Lembrando que isso aqui é só uma visita, né?
1: Sim.
0: Mas se tem a visita é porque já teve algum caso.
1: Exatamente,
0: né?
1: Aí tá retornando.
0: A pessoa pediu, né, o apoio aí também da Polícia Militar. Então agora estão sempre fazendo essa visita para evitar que o autor ou autora volte. Tivemos uma fiscalização do egresso do sistema prisional com descumprimento na rua Afonso Pena, no bairro Bom Sucesso.
1: Desobediência na rua Floriano Peixoto, no Paineiras.
0: E tivemos ainda outra fiscalização do egresso do sistema prisional com descumprimento na rua José da Cruz Badega.
1: Exatamente. E foi só isso.
0: Só tem isso. Como hoje a gente só
2: uma
0: tem
2: notícia
0: um...
2: também aqui, bem importante.
0: Uma notícia bem importante, então importa aí pra
2: nós. É, vou importar então. A Bonnie Tyler, né? Ela morreu, né? Infelizmente hoje.
0: Mesmo?
2: Aos 75 anos.
0: Rapaz, eu gostava muito dela.
2: Pois é, então. O Cairo até pediu uma música que a gente vai passar. É essa. É. Aqui, ó. Olha o nome. Vê se é a mesma. Quer ver? Aqui, ó.
1: É isso mesmo.
0: Mais ou menos aí.
2: A gente vai até passar ela depois.
0: Tinha Total Eclipse of the Heart também.
2: Isso. Até sobre isso que o pessoal postou aqui, que essa música ela voltou a viralizar agora no TikTok, né? Com alguns edits. E aí ela morre justamente
0: essa
2: quando
0: Total Eclipse?
2: Exato. Ela voltou a viralizar agora no

0: TikTok porque tem alguns edits feitos com ela, né?
1: Ah.
0: E falou aí, ela morre justo quando a música volta à ascensão.
2: Hã? Falou o motivo?
0: Não, até então eu não tenho informações sobre o porquê, não.
1: E ela, aí fala a idade dela, mãe?
0: 75 anos.
2: Nossa.
0: Ela 75? Faleceu. É, 75, faleceu em um hospital de Portugal, onde tratava uma doença.
1: Ah. Ela já estava doente.
0: Ela passou por uma cirurgia intestinal de emergência, né? Que já havia deixado ela em coma induzido no mês passado. Mas ela seguia então com esse estado de saúde já debilitado mesmo.
1: E a gente isso. Vai passar aqui já direto pro esporte ou você quer mandar um intervalo?
0: O esporte vai ser mais reduzido, né? Vai, não tá, teve Copa, então tem, vamos fazer já agora, né?
1: Tem pouca coisa. Hoje a gente só tem um jogo hoje.
0: Uhum.
1: Qual que é o jogo de hoje, você sabe?
0: Vou procurar enquanto você vê o do Flamengo aí. O Flamengo jogou ontem, né? Eu tô doido.
1: Oh, a seleção jogou ontem, venceu a fortíssima equipe do Lausanne, da Suíça, por 2-0.
0: É, hoje tem, ó, França e Marrocos, às 17 horas, né?
2: Hoje nós somos o quê? Marroquinos?
1: Marroquinos. Hoje somos marroquinos, assim, mas se a França ganhar também não importa muito.
0: É,
1: porque
0: eu tô
1: com
0: difícil.
1: Muito medo da gente.
0: Exato.
1: Bicampeã, e bicampeã assim, seguido, acho que foi só o Brasil em 58 e 62, assim, duas Copas consecutivas.
0: Né?
1: E ela não vem jogando bem, mas a Argentina é Argentina, então não sei. Mas eu vou torcer pra Marrocos.
0: Acho que é mais fácil realmente torcer pra França mesmo, porque acho que é a única que é mais possível de parar, né? Não sei se o estilo do Marrocos vai conseguir parar uma Argentina. Mas é isso, então, hoje às 17 horas, né? Lembrando que ainda tem mais um jogo de quartas de final, que é Espanha e Bélgica.
1: Não, hoje
0: amanhã,
1: não.
0: Amanhã, às 16.
1: Amanhã a gente tem mais um jogo. No sábado são dois jogos e no domingo a gente não tem jogo. Então, as quartas de finais, jogos hoje, amanhã e dois no sábado. Hoje,
0: isso.
1: Esse grande jogo. Você quer falar aqui a escalação?
0: Não, tô de boa.
1: Você quer falar da França? Você quer falar de
0: Marrocos?
1: De Marrocos.
0: Não, pode falar os dois. Acho que você vai ficar melhor, né, na sua voz.
1: Será que eu vou dar
0: com,
1: conta?
0: Com um D.
1: Aí, ó, você sabe, quer falar?
0: Não, pode ir. Vou passar pra tu.
2: Fica melhor na voz dele,
1: né? Vamos ver se sai alguma coisa aqui, qualquer coisa. Olha o jeito que escreve, olha o nome do goleiro. A França deve jogar com Manhã, com D, o Pamecano, Saliba e Dinier. Com Né, Rabiot, Dembélé, Olise e Barcolá. E na frente aí o Mbappé. Saiu ruim?
0: Não, saiu legal, é que parece uma música, sabe? Na hora de falar assim, vai...
2: Mas se você ler aqui, não parece que é assim. Aí ficou, tá vendo? Se eu tivesse, eu tinha falado tudo errado.
0: Rapaz.
2: Os marroquinos devem ter bom. Bom, eu sei falar bom.
1: Ah, eu já sabe o nome do goleiro. É, esse aqui, parece que o povo não tá gostando de falar muito. Esse aqui, Kudê. Aí eles falam Kudê, não sei. O pessoal no Brasil, eles estão tentando mudar aqui pra não ficar Kudê. Vamos lá, vamos Marrocos, Agnes, tenta aí.
2: Nossa senhora. Bono, Hakimi.
1: Hakimi.
2: Issa, Diop, Riad. Não vai.
1: Mazaroui.
2: Boadi.
1: E El Anoui. Tá vendo? Mozaí, Boadi e El Anoui.
2: Brahim Dias. Onari e Eukikanosun.
0: Como é que é esse último?
1: Salibari é o da França. O Salibari é um dos atacantes aí, um dos melhores atacantes de Marrocos. Ele estava contundido e não era certeza se ele poderia participar do jogo de hoje. Então tá aí, com algumas dificuldades, com alguma enrolação aqui, com alguma língua parece, enrolada, mas...
2: Parece nome de comida japonesa.
1: Saiu mais ou menos.
0: Parece.
1: Sushimi.
0: Vai vir um hashi agora pra você.
1: A gente já falou ontem, né? Vocês deram, acho que Marrocos ganha? Eu e o Lucas, parece que demos a vitória pra França, né? Vocês deram a vitória pra Marrocos?
0: Marrocos.
1: Tá bom, nós vamos torcer.
2: Vai que dá.
0: Vai que, né?
1: Nós vamos torcer pra França perder, mas eu acho que não vai perder.
2: Mas é França e Argentina, vamos de França, né?
0: Que dá pra fazer tipo um comparativo, o que que seria o Brasil contra a França. Eu acho que dá pra ter uma ideia, mais ou menos.
1: É porque Brasil e Marrocos empataram, né?
0: E tem um jogo meio parecido também, né? Então, eu acho que vai ser interessante pra ver por conta disso.

0: Mas eu tô tão assim decepcionado que eu acho que o Marrocos vai dar mais trabalho para a França que seria o Brasil, não sei.
1: Provavelmente.
0: Né? Mas cada jogo é jogo, né? Então, cada
1: jogo
0: é um caso, jogo é jogado, lambaria pescado. E vamos que vamos.
1: E vamos ver se o jogador, se hoje, pelo menos, né, nenhum dos times entram com um jogador a mais, né?
0: Por quê? Teve isso?
1: Ah, teve isso da Argentina, né?
0: Ah, da Argentina, Palmeiras é sempre assim, é um, dois, três a mais,
1: fora o VAR,
0: fora,
1: né?
0: Fora o VAR, Meiras. Ei, o pessoal aí fica bravo. Um abraço aí pra minha amiga Kelly Gonçalves, pro Gilbertão, pessoal na Nova Zândia, pro Adriano Dias, pra Sheila, pra Ilke, pra Lelê já acordou. Alô, Lelê, beijo pra você, pra Nidy Marx, pra Maras, pessoal também tá sempre ouvindo aí, né? Até hoje não mudou o nome desse cara.
2: Tem que mudar. Nossa, Ricardo.
0: É o Ricardo, lá da Brick Fair.
1: Ontem topei o Ricardo lá no copo cheio, mandou um beijo pra ele.
0: Ele tava com o copo cheio ou o copo vazio?
1: Rapaz, não lembro, eu tava com o copo cheio. Então,
0: você tá
1: acho que é por isso que eu
0: com o copo cheio, pudim cheio, tudo cheio, né? Tá desse jeito que funciona. Bora, Agnes, hoje é quinta-feira.
2: Quinto.
1: Vamos.
2: Hoje é o famoso cheirinho.
1: Oi, Ilka, um abraço.
2: Cheirinho de final de semana.
1: Opa.
2: À vista.
1: Quem trabalha esse final de semana?
2: Eu ia perguntar isso, mas eu falei, não pode perguntar.
0: Eu acho que é a Agnes, né? Não?
2: Eu?
1: Tadinha, acabou de trabalhar, né? Tá vendo que eu tenho dó doce, né?
2: Mas eu vou te falar, é bom do sábado de manhã, a galera fala assim, ó, tô aqui ouvindo a Cidade FM, bebendo uma e arrumando casa.
1: Né? É isso.
0: Tá bom, até mais. Bom dia, fiquem todos com Deus, até amanhã.
1: Volto, se
0: Deus, Luquinha tá ali ocupada, ali atendendo aí, um cliente muito especial, mas amanhã ela vai estar junto com a gente.
2: Exatamente.
1: Volto já com o melhor do sertanejo, rapidinho. 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Eita pra você.
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10:50, tá chegando agora o pedido da Tailândia. Raí Anjo, bom, logo em seguida ainda tem o caos de alguém pra vocês com Felipe Rodrigo. Você

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Cidade, tô de volta, hein? Quero mandar um abraço especial pra Neide Marques, pra Sheila, pro Adriano Dias, pro Luiz Júnior, a Ilka e a Lelê também, um grande abraço, viu? Rapaz, perguntaram aqui quem foi que ficou com o último pedaço do bolo. Daqui a pouquinho eu vou responder pra vocês, viu? Tenta chutar aí, viu, Ilka? Pede pra Lelê ter uma ideia aí, dar um chute aí de quem foi que comeu o último pedaço. E olha só, vamos que vamos, e bora que bora, que tá chegando um Juro Que Te Esqueço. Participação de Zezé de Camargo, mas a moda é com Eduardo Costa.

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2: 11:26.

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2: Cidade, vamos que vamos, hein? Ai, olha esse cheirinho de final de semana, rapaz. Olha não, né? Sente, rapaz do céu. Vamos que vamos, bora que bora. Essa daqui eu vou oferecer especialmente pra um querido meu, um dos meus melhores amigos, meu segundeiro preferido, Murilo. A gente canta essa música aqui com muito coração e sentimento. Não precisa, participação de Vitor e Léo, moda da Paula Fernandes.

0: 11:41.
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10: Cidade, são 11:47, 48. Acabou de mudar aqui, viu? Rapaz, vamos que vamos. Mandar um grande abraço especial pra Joana Dark. Ela que pediu uma música especial. Como eu não posso passar essa música nesse horário, tem uma música bem linda, que também fala de Deus aqui, que eu sou apaixonada mesmo, com Priscila Alcântara e o Whindersson Nunes. Por incrível que pareça, um ótimo compositor. Ele que também tem um trabalho de trap, né? Que é bem legal também. Quem quiser escutar, depois a gente passa, talvez, quem sabe, uma aqui algum dia. Um grande abraço pro Gilberto, pra Kelly. Kelly, perdão, viu? Vou tentar achar aqui. Um abraço também pra Joana. A Joana Dark tá mandando essa especialmente pras filhas dela, né? Eu não lembro sempre os nomes certinhos. Acho que é Fabiana, Mislene, Fernanda. Depois me fala, viu, Joana Dark, se eu acertei tudo. Um grande abraço aí também pro Luiz Júnior. E também pro Adriano Dias. Vamos que vamos, bora que bora. Ilka, e só pra responder a pergunta do outro bloco, quem comeu o último pedaço do bolo foi o Fabricete, viu? E bora lá, hein? É essa daqui é linda demais, pessoal. Vamos ouvir. Mirena, um beijo pra você, lindona.

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2: Bom dia, Mariana. Uma linda também. Fala em Deus, Henrique Juliano. Obrigado, Deus. Olha pra mim, Mariana.
3: Opa, essa é linda demais, Mirena. Agradecer por esse pedido excepcional, viu? E falar pra galera que querem ouvir aquela música diferente, que também fala de Deus, ou que fala de amor. Enfim, qualquer um dos estilos, manda pra gente seu pedido, que hoje eu quero atender o máximo de pedidos o suficiente. Eu comecei falando que eu ia atender todos, né? Eu acho que eu já tô falando um papo aqui. Iludir vocês, eu sou esse tipo de pessoa mesmo, tá? Não dá pra confiar não, mentirosa. Inclusive, mentirosa vai ser a próxima música oferecer especialmente pra mim e pra Kalina Fonseca, né? Que não tem como deixar passar. Um beijo pra essa minha amiga especial, viu? Essa aqui é linda demais. Tá aí pra vocês, Henrique e Juliano.

Bom dia, Mariana. Aqui é o Gilberto Fernandes. Vou pedir uma música do Amado Batista, Estou por Amor. Ofereço minha esposa Giovana, meu filho João Pedro e meus amigos de Nova Zonte e pra você, amigo. Um abraço.

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7: Começa agora mais uma parte do seu Minuto Esportivo. A sua dose diária de informação e paixão pelo mundo da bola. A gente já chega com as principais notícias que movimentam o cenário esportivo, trazendo todos os detalhes para você. O atacante Wesley, que pertence ao Al Nassr da Arábia Saudita, está cada vez mais próximo de se transferir por empréstimo para o Cruzeiro. O Inter Miami está bastante ativo em sua busca por reforços.
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7: Vamos aos detalhes dessa notícia que movimenta o mercado da bola. O atacante Wesley, que pertence ao Al Nassr da Arábia Saudita, está cada vez mais próximo de se transferir por empréstimo para o Cruzeiro. Os dirigentes do clube mineiro, em suas conversas e negociações, não enfrentaram qualquer resistência por parte do Al Nassr. Pelo contrário, o clube árabe aceitou rapidamente liberá-lo nesta janela de transferências, o que acelera o processo para a chegada do jogador à raposa. A diretoria do Cruzeiro, como se espera, segue trabalhando para finalizar os últimos detalhes e integrar Wesley ao elenco, buscando fortalecer a equipe para os importantes compromissos que virão. Agora, virando a chave para o futebol internacional, o Inter Miami está bastante ativo em sua busca por reforços. O clube americano, visando a sequência desta temporada, está de olho na possível contratação do goleiro Vozinha, que é de Cabo Verde. O interesse em Vozinha reflete a estratégia do Inter Miami em qualificar seu elenco, especialmente na crucial posição de goleiro. A movimentação no mercado indica a intenção do Inter Miami em trazer novos talentos para fortalecer a equipe e garantir um desempenho competitivo e de alto nível.

0: ao longo da temporada.
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0: Com essas informações do mundo da bola, a gente faz uma breve pausa no Minuto Esportivo, mas já já a gente volta com mais novidades. Até a próxima parte.
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2: Boa tarde, Rádio Cidade. Oi, Mariana, uma boa tarde. Tudo bem com você? Que é Marcelino Rosa Viralski, do bairro Brasil. Olha, esse DP você passa pra mim. Celeste Cristiano, Pato do Poço. Um abração e tudo de bom. Beijo, beijo.
3: Beijo, beijo. Abraço pra você também, viu, lindona? Ó, tá passando pra você.

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tô de volta com vocês. E olha só, gente, a Joana Dark, eu e ela sempre conversamos sobre... A Joana Dark não, perdão, é porque tem a Joana e a Joana Dark. É a Joana que sempre participa com a gente, ela sempre conta a história que ela tá vivendo. E dessa vez, ela pediu uma música bem apaixonada. Joana, conta pra mim se eu acertei aqui na escolha, viu? Um beijo pra você, minha linda. E eu escolhi o Mirosmar, tá? Vamos lá. Você tá doido? Que essa aqui é boa demais.

0: E aí, galera plugada? Voltamos com tudo. Andressa Pires com você no seu plugado. Já chega com uma notícia que tá dando o que falar. Meta pode enfrentar multa trilionária por Facebook e Instagram.
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0: É isso mesmo que você ouviu. A gigante da tecnologia tá encarando um processo pesado lá nos Estados Unidos, com acusações sérias sobre o Facebook, o Instagram e a segurança da galera mais jovem que usa essas redes. Pensa num valor absurdo. A multa pode chegar a US$1,4 trilhão. Isso é muita grana, né? A questão principal é a segurança dos jovens usuários e como essas plataformas impactam a vida deles. O processo levanta um debate super importante sobre a responsabilidade das empresas de tecnologia com quem usa seus serviços. Vamos ficar de olho, porque se essa multa for confirmada, o impacto na Meta vai ser gigantesco e vai reverberar no mundo todo da tecnologia. Fica ligado, que o Plugado volta rapidinho com mais novidades para você.
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9: Cidade feita pra você, tá, bebê? Olha só, chegamos ao final aqui do encontro marcado de hoje, nosso date diário. Quero agradecer mais uma vez essa audiência maravilhosa. Um abraço pra Tida, um grande abraço também, né, pra galera lá do Táxi Amigo, toda a equipe. E olha só, o Alexander, né, pediu pra mandar um alô pra amada dele, a Jéssica. Então, um grande abraço pra você, Jéssica. Vamos que vamos, bora que bora. Agradecer então mais uma vez. Eu vou ficando por aqui, mas o Lucas Araújo tá chegando já com voo livre, com diversos estilos, bem diversificado mesmo, pra todo mundo curtir. Vamos que vamos. Um grande abraço, hein?
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9: Isso aí, não mexe nas minhas gavetas, viu? Chegando Danilo e Davi, fui, até a próxima.

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2: Chegamos com o Minuto Esportivo. O seu noticiário com as principais informações do mundo dos esportes. Sempre de um jeito direto e objetivo para você. E a gente já começa com as manchetes do momento. O treinador Lionel Scaloni, da seleção da Argentina, fala abertamente sobre a emoção e o choro do craque Lionel Messi. E o atacante Julian Álvarez, também da Argentina, despista sobre seu destino no futebol europeu, em meio a especulações.
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2: O técnico Lionel Scaloni, comandante da seleção da Argentina, conversou com a imprensa e abordou um assunto de grande repercussão. Scaloni falou sobre o choro de Lionel Messi. O craque argentino se emocionou muito, conforme as declarações do próprio treinador. Este momento de grande emoção para Messi aconteceu depois que a Argentina conseguiu uma virada no placar. A seleção argentina venceu a equipe do Egito por 3-2. Scaloni trouxe à tona esses detalhes sobre o momento vivido pelo camisa 10. Agora, sobre outro jogador da seleção argentina. Julian Álvarez, atacante da equipe, foi um dos destaques. Ele faz parte do grupo da Argentina que está nas quartas de final da Copa do Mundo. Julian Álvarez foi questionado sobre seu futuro no futebol. O jogador despistou sobre as perguntas que envolviam seu destino. Havia especulações sobre possíveis transferências para clubes como o Barcelona ou o Real Madrid. Julian Álvarez preferiu não se manifestar sobre essas possibilidades.
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2: E com essas informações do mundo do esporte, a gente encerra esta parte do Minuto Esportivo. Continue com a gente e fique por dentro de tudo.
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5: Cidade, 13h03. Boa tarde. Tudo certo, gente? Por aqui tudo certo também, tudo nos conformes. Estamos chegando para fazer aquele voo livre diferenciado para você em mais uma tarde. Hoje, quinta-feira, dia 9/7/2026. Resumindo, é o dia, viu? É o dia de fazer acontecer, é dia de agradecer, é dia de viver. Bora viver, que viver é bom demais, né? Trazendo sempre as melhores músicas para você, a gente tá chegando para mais um voo livre. Sou Lucas Araújo, a gente vai juntinho até às 16 horas desta tarde gostosa de quinta. Abração especial para você que tá na zona rural, tá na zona urbana, tá ouvindo a Cidade FM de onde é que estiver. Tá no som do carro, no estabelecimento comercial, tá ligadinho aí na web da vida. Tá no Instagram, conectado pelo site também. Prazer imenso ter vocês aqui, é muito prazeroso ter essa companhia de sempre. Para você que tá aqui pelo zap já chegando, grande abraço. Alô, Anael Júnior, meu parceiro, ó, estamos ao vivo, tô online, viu, Anael? Tô online. Obrigado, meu irmão, tamo junto. Calçados Triângulo, marcando presença também, grande abraço. Alô, Cairo, Rose, tá ligadinho também, Grazi Nunes, Ana Júlia, todo mundo ouvindo a gente, ó, falar em Ana Júlia, a primeira música que vai tocar é uma dessas, viu? Já aumenta o som aí, viu, Cairo? Põe pra derreter aí, porque hoje é dia. Quinto. Abraço pra Rayane também chegando por aqui, marcando presença, dando aquele boa tarde, Rayane, pra você. Toda a família que tá sempre ouvindo a gente também, Bianquinha, alô Bianquinha palmeirense, manda alô pra mim também, Lucas, tá mandado, Bianquinha. E pra você que tá chegando, já tá disponível o WhatsApp pra você pedir aquela música, dedicar pra alguém, participar da programação pelo 349.

0: 96-3309-83. Lucas, eu tenho um telefone Nokia tijolão até hoje. Eu só recebo ou faço ligação aqui em casa, só fixo. Então me liga, 3281-5800. Estamos à disposição, estamos a postos aqui pra gente fazer o melhor programa da nossa vida. Bora que bora! Afinal, já dizia a vovó Maria.
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0: cidade, 13 horas 12 minutinhos, começando o nosso voo livre desse jeito, hein? É, trazendo pra você um programa eclético na sequência. Bora de Mr. Jim, Minha Juventude, também Los Hermanos, Ana Júlia. Cidade FM, feita pra você.
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6: E aí, galera da rádio, Andressa Pires chegando com a sua dose de agito e as últimas do mundo pop aqui no Drops News. Prontos para ficar por dentro de tudo que tá bombando? Porque a gente não para, não é mesmo? A vibração é máxima e o papo é reto, sempre com aquela energia que você já conhece e adora. E olha, o babado do momento que está movimentando as redes é a treta entre o Whindersson Nunes e Luísa Sonza. Sim, o ex-casal voltou a ser assunto. E a história é que o Whindersson fez uma piada, gente, envolvendo uma comparação da Luísa com um jogador de futebol da Noruega. E parece que ela zangou de verdade. A Luísa teria mandado até uma indireta pro ex. E o resultado? Um unfollow na certa. O Whindersson, por sua vez, comentou a situação, dizendo que era piada, ela zangou. Eita, o que será que vem por aí nesse enredo? Fiquem ligados, porque a gente sempre traz as atualizações fresquinhas pra vocês. Já já eu volto com mais no Drops News.
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2: Cidade, 13h16, estamos de volta. Estamos de volta no nosso voo livre. Para você que tá chegando, o pessoal tá mandando aqui no zap. Alô, Marilda Ópticas. Alô, Fran. Grande abraço para Marilda, para Fran, para Lolita. Já tá aqui, ô Lucas. No momento flashback, você toca um Tina Turner para nós? The Best. Vixe, Mari. Eita, gente, hoje é quinta-feira ainda, viu? Voltar no clima de sexta já, né? Povo animado. Anael chegando, galerinha da construção civil, sempre marcando presença. Quero mandar um abraço especial pra quem tá ligadinho aí na Fazenda Aroeira também, Bioenergética Aroeira, Vazante, Fazenda Aroeira, Fazenda Chapetuba, Bálsamos Brilhante, Zona Rural em peso ouvindo a gente. Pra você das cidades vizinhas também, obrigado pela companhia. Seja muito bem-vindo à nossa programação. Esse é o nosso voo livre de todos os dias, até às 16 horas a gente vai tocando as melhores pra você. E agora chegando mais uma com o Murilo Ruf, esse barulho. 13h17.

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0: 16:32.
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3: 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As manchetes principais desta parte do programa. Donald Trump declara o fim do cessar-fogo com o Irã. Mudanças importantes na primeira instância do contencioso fiscal. E uma pesquisa alerta sobre os vírus que podem desencadear a próxima pandemia global.
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3: O presidente dos Estados Unidos, Donald Trump, declarou o fim do cessar-fogo com o Irã. A afirmação de grande peso político repercute no cenário global, especialmente dadas as tensões históricas entre os dois países. A declaração de Trump sinaliza uma possível mudança na dinâmica das relações, com implicações para a diplomacia e a segurança na região do Oriente Médio. É um pronunciamento que merece atenção pela sua potencial influência em futuros diálogos e posturas políticas, gerando discussões sobre os próximos passos nas relações internacionais. No âmbito econômico e fiscal, o cenário do contencioso no Brasil passa por mudanças significativas, com o fim do que se chamava de silêncio na primeira instância. Tradicionalmente, por muitas décadas, o contribuinte que buscava a Delegacia de Julgamento da Receita Federal, a DRJ, tinha como única ferramenta de defesa a palavra escrita. Tudo o que era apresentado se limitava a documentos e petições. Essa realidade, onde a comunicação era exclusivamente por textos, está se transformando, abrindo espaço para novas abordagens e dinâmicas nos processos de defesa fiscal. A alteração representa um avanço na forma como os litígios são conduzidos, buscando maior agilidade e clareza nos julgamentos. E para finalizar, uma pesquisa recente joga luz sobre os vírus que representam risco de causar a próxima pandemia. Estudos indicam que, em um ano considerado típico, são identificados entre 2 e 3 novos vírus que nunca haviam sido detectados em seres humanos. Esse número, embora variável, demonstra a constante ameaça e a necessidade de vigilância epidemiológica contínua. A ciência trabalha incansavelmente para entender e monitorar esses agentes patogênicos, buscando antecipar possíveis surtos e preparar respostas eficazes. A compreensão desses novos vírus é fundamental para a saúde pública global, visando prevenir futuras crises sanitárias de grande escala e proteger a população mundial.
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estamos de volta com os aniversariantes do dia e hoje tem gente fazendo aniversário que é especial demais pra nós, né, Lidiane? Maravilha, rapaz. Alô, Alvrão. Alvro, representante de Café Mais Sabor, Café Tupaciguara, tá comemorando mais uma primavera, hein, Alvro? Maravilha, meu amigo, ó, pra você toda paz, todo sucesso do mundo, viu? Saúde. E ó, Deus na frente sempre, viu? Te admiro muito, cara que você é, parabéns mesmo. Pra você, pra toda a família, tá ligadinho com a gente, inclusive a Leidiane, sua sobrinha, tá aqui mandando um recadaço pra você. Boa tarde, Lucas, tudo bem? Aqui é a Leidiane. Lucas, gostaria de pedir a música Homem do Meu Tempo com Bruno e Marrone e oferece pro meu tio Álvaro, representante de Café Mais Sabor e Tupaciguara, que está completando mais um ano de vida hoje, que Deus abençoe sempre a vida dele, que ele continue sendo esse tio maravilhoso que eu amo tanto. Tô sempre ligada na Cidade FM. Maravilha, hein, Leidiane? Alvorão, tá mandado um abraço, viu, meu rei? Aproveita o seu dia, toda paz pra você, todo sucesso, são os votos meus e da Cidade FM pra você, que é um cara gigante, viu? E pra todos os aniversariantes que estão comemorando aniversário hoje, já comemoraram também, né, Erivelton? Abração pro Erivel, também tava comemorando aí há poucos dias aniversário, foi ontem, né? Então, um abraço, meu irmão. E pra você que tá comemorando hoje ou está prestes a fazer aniversário, sinta-se abraçado por mim também, pela família Cidade FM. Vamos de Homem do Meu Tempo, então? Essa vai pro Álvaro, representante do Café Mais Sabor e Café Tupaciguara.

Cidade, 13 horas 38 minutinhos. Tá chegando agora o pedido do Erivelton. Grande abraço, meu irmão. Isso. Oi, Lucas. Eu e o Erivelton quero mandar dois corações e uma história de Zezé de Camargo para minha esposa, Rayane Martins. Obrigado, meu brother. Coloca meu nome no sorteio. Na hora, meu rei. Chegando para você, Zezé de Camargo e Luciano. Dois corações e uma história.

0: Estamos de volta, chegando agora o pedido da Voz Marley. Alô, Voz Marley. Oi, amigo Lucas. Hoje também é aniversário do afilhado. É, do aniversário da filho da minha afilhada. Ele mora em Araporã.
1: Dois.
0: Você pode mandar a música pra ele, Gabriel Filho. Opa, Gabriel. Tamo junto, meu irmão. Parabéns, viu? Manda pra gente, Christian Ralph, Cheiro de Shampoo, agora.

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3: Plugado no ar de novo. E aí, galera? Andressa Pires com você para mais uma parte animada, cheia de informação e interação. Bora lá que o papo agora é sério. Luto na teledramaturgia brasileira. Despedida de um mestre.
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3: É com tristeza que a gente traz a notícia do falecimento do autor Benedito Rui Barbosa, aos 95 anos. Um verdadeiro gigante da nossa televisão. Um visionário que nos deixou um legado imenso de histórias que marcaram gerações e entraram nas casas de milhões de brasileiros. Benedito foi o responsável por clássicos inesquecíveis que nos fizeram rir, chorar e refletir sobre a vida. Aos 95 anos, ele encerra um ciclo de muita criatividade e genialidade. A notícia, claro, abalou o mundo artístico e vários famosos já se manifestaram nas redes sociais, lamentando a perda desse ícone da nossa teledramaturgia. Uma despedida emocionante para alguém que vai fazer muita falta. Mas o Plugado não para, viu? Daqui a pouquinho a gente volta com mais novidades e a energia lá em cima. Fica com a gente.
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0: para fazer uma tarde diferenciada. Oi, tá chegando mais aniversariante, rapaz. Hoje tá o dia dos aniversariantes, hein? Que maravilha! Alô, Vanessa Borges, tem churrasco aí hoje? Ó, já fala pro Estevão aí organizar e chamar a gente, tá bom? Pelo amor de Deus, gente, alguma casa tem que ter churrasco. Se não for aí, vai ser lá na Luzia Mendes, tá bom? Abraço pra você, meu amigo. Ó, hoje é aniversário do Estevam. Que maravilha, cara. Alô, garoto. Parabéns pra você, meu irmão. Felicidade, sucesso, paz, viu? Parecia dar um abraço forte nele aí. Fala que a Rádio Cidade FM tá mandando, tá bom? Abração pro Estevam, esse jovem aí. Uma vida inteira pela frente. Grandes sucessos esperam por você, viu, meu rei? Abraço mesmo de coração. É o voto meu, Lucas Araújo, também daqui da família Cidade FM. Grande abraço mesmo, Vanessinha. Vocês são especiais demais pra mim, viu? Você, Estevam, Stefânio e o Ianzinho, pequeno Ian. Tô com saudade dele, viu? Uma hora aparece aqui com ele, tá? Grande abraço pra toda essa família maravilhosa aí da Vanessa, do Estênio. Tá sempre com a gente aqui. Daqui a pouquinho eu mando sinônimo pra ele, então, na sequência. Agora a gente vai mandar um abraço especial pra Kelly Gonçalves. Tá chegando a Kelly, pediu aqui. Lucas, manda Luiz Henrique Léo 8 ou 80. Eita, que essa é pesada, hein? Bora que bora, então, 8 ou 80. Mas antes, eu quero desafiar você. Hoje tá sendo o dia dos aniversariantes, né? Vanessinha, Erivelto fez aniversário recente. Leidiane mandando um abraço aqui pro Álvaro, também que tá representando aqui hoje. Tá fazendo aniversário. Hoje tem um mega sorteio, sabe da onde? Lá da JM Pastelaria e Lanchonete. Casou certinho com o programa, porque hoje, já que estão mandando várias mensagens, né, pedindo música, hoje é dia de você fazer aquela homenagem. Tá rolando lá no Instagram da Cidade FM um mega sorteio de 2 pastéis, 1 refri ou 1 suco. E já que vocês estão mandando mensagem pros aniversariantes, manda áudio, gente. Hoje o desafio é o seguinte: tem que mandar pra mim aqui no WhatsApp quem você levaria pra um date lá na JM Pastelaria e Lanchonete e por quê. E nada melhor do que fazer isso mandando áudio pra mim, né? Manda um áudio aí falando quem você levaria e por quê. Lucas, eu levaria meu irmão, porque ele cresceu comigo, me ajudou muito na infância, me deu uns tabef, mas hoje é o meu casca de bala. Lucas, eu levaria minha mãe, é minha heroína, mulher da minha vida, meu primeiro amor. Eu levaria meu pai, meu parceiro de todos os dias, trabalho junto comigo. Eu levaria minha tia, é minha segunda mãe, é a mulher que ajudou a me criar. Eu levaria minha esposa, Lucas. Hoje é a minha prioridade. Manda pra gente aqui, vamos fazer um programa bem bacana pra sair seu áudio aqui na sequência? Tô esperando você, viu? Vamos de Luiz Henrique Léo, 880. E ó, vai mandando, hein? É brinde especial da JM Pastelaria e Lanchonete pra você fazer aquele date top. Top, top, top lá do Marquinhos, da Juliana e do Mateusão. Alô, JM, cheguei.
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Oi, tu vai tentar Luiz Henrique Léo. Yeah. Com a gente assim, ó.

0: 880,
1: é! É, 880, é isso aí, viu? 13 horas 56, agora chegando o pedido da nossa amiga Maria Aparecida, família Rodrigues. Alô, Maria! Oi, Lucas, boa tarde, manda pra gente Planejei, oferece pra família Rodrigues, especialmente pra você, gatinho lindo e maravilhoso, beijos! Beijão, Maria, abraço!
2: Só obrigado.

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8: Começa agora mais uma parte do nosso Minuto Esportivo, o seu encontro diário com o melhor do universo dos esportes. Sejam bem-vindos à nossa transmissão e vamos direto para as principais manchetes que se destacam nesse momento no cenário esportivo. Paredes manda recado a Neymar após virada épica. O Egito pede exclusão da equipe de arbitragem da Copa.
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8: O volante argentino Leandro Paredes, que atuou ao lado do craque brasileiro Neymar no Paris Saint-Germain, onde juntos conquistaram o tricampeonato francês, enviou um recado ao camisa 10. A mensagem de Paredes veio depois de uma virada épica, um resultado que certamente agitou o cenário esportivo e repercutiu entre os atletas. Essa interação entre os ex-companheiros de clube, um argentino e um brasileiro, sempre gera bastante curiosidade e comentários, especialmente quando envolve momentos decisivos e viradas surpreendentes como essa. E a seleção do Egito fez um pedido oficial para que a equipe de arbitragem de um determinado jogo seja excluída da Copa. A solicitação egípcia surge em decorrência das polêmicas que cercaram a partida contra a Argentina. As controvérsias na arbitragem durante o confronto geraram grande insatisfação por parte da delegação do Egito, que agora busca essa medida drástica para contestar as decisões e a atuação dos juízes no campo. Um pedido como esse, de exclusão de uma equipe de arbitragem, demonstra a gravidade da situação e a insatisfação com os critérios utilizados.
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8: Fique ligado que o Minuto Esportivo volta já já, com muito mais informação, análises e tudo aquilo que você espera do seu programa esportivo favorito. Não saia daí, a gente se encontra na próxima parte.
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Muito bem, chegando agora para o nosso momento flashback, 2:05 e hoje com a ajuda dos nossos ouvintes, a gente montou uma playlist bem da hora, viu? Para você que tá chegando, tá sintonizando, esse é o nosso quadro que a gente toca hits que marcaram épocas e gerações. E hoje não vai ser diferente, mas começando com um tanto quanto saudade. Hoje, homenageando Bon Taylor. É a ícone da cantora do rock. Morreu aos 75 anos em um hospital em Portugal, conhecida mundialmente pelo sucesso Total Eclipse. Ela faleceu em decorrência de uma complicação de saúde após passar por uma cirurgia intestinal de emergência. Então, pra gente homenagear essa super, hiper, mega cantora, nada melhor do que trazer ela pra você. Então vamos de Fábio Júnior, Sem Limites Pra Sonhar. Essa é a música do nosso amigo Luciano Domingão, juntamente aí pra homenagear Bon Taylor, que faleceu, mas que viverá pra sempre em nossas memórias.

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0: Chegando com tudo, Andressa Pires de volta nos seus ouvidos, direto do Drops News. Que vibe boa pra gente curtir essa parte do programa, hein? E já vamos direto pro que tá bombando no universo da música. Se liga nessa. O Harry Styles, nosso ícone pop, antes mesmo de desembarcar aqui no Brasil, já garantiu seu lugar no livro dos recordes. É isso mesmo, o homem é imparável. Ele quebrou um recorde incrível, fazendo 12 shows da mesma turnê lá no icônico estádio de Wembley, em Londres. 12 performances épicas. Isso mostra a força e o carisma do Harry, né? E a boa notícia é que a próxima parada dessa turnê fenomenal já tem destino: São Paulo. Prepara o coração, Brasil, porque a energia do Harry Styles está chegando. Quer saber mais do mundo pop e da música? Fica com a gente que o Drops News está só começando a esquentar. Já já eu volto com mais informações e as melhores novidades para você. Não sai daí.
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9: 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Não tem base, não.

0: A gente tem uma brincadeira aí rolando, né? Da JM Pastelaria e Lanchonete, onde você tem que me mandar um áudio dizendo quem você levaria lá na JM pra ganhar aí, faturar, né? Esses dois pastéis, um refri ou um suco. Quem você levaria e por quê? E tá chegando mensagem atrás de mensagem. Algumas são mais engraçadas, outras já são sentimentais. Aí o Luquinha aqui, coração mole, né? Vai ser difícil esse sorteio hoje. Então vai mandando pra gente, ó os áudios que tá chegando. Só alguns aqui que a gente consegue passar até o momento. Fala comigo, Kenildo. Eita.
1: Ô, Lúcio.
0: Opa.
1: Eu levaria minha namorada, porque eu tô muito apaixonado.
0: Que isso, rapaz, que maravilha. Ó, a voz Malei também mandando o áudio aqui, mensagem pra gente. Luciano Domingão, quem você levaria, Luciano? Quem fez aniversário, cara?
2: Oi, Lucas, boa tarde. Eu levaria o Miguel, né, meu neto, que fez aniversário dia 5, dá os parabéns pra ele, atrasado, mas tá valendo. E o meu foi dia 3, e o dele é dia 5, então eu levaria ele pra gente comemorar junto, né?
0: Maravilha, hein?
2: Miguel Arcanjo, manda uma música aí pra ele aí, um abraço.
0: Abraço, Luciano, coisa boa, hein, cara. A Vanessa também chegando por aqui, quem você levaria, Vanessa?
3: Lucas, eu levaria o Estevam, aniversariante de hoje, porque ele é o tesouro mais lindo que eu tenho na minha vida.
0: Que maravilha, gente. Tá vendo? Tá difícil, viu? A gente vai escutando os áudios aqui, a gente vai até ficando com o olho cheio d'água. Vou parar de fazer. É igual aquele vídeo que circula nas redes sociais, né? É, tem que parar com essas presepadas, viu? Tem mais áudios, gente. Esses são só alguns. No próximo bloco a gente vai passar mais. Tem o Igor Eduardo chegando por aqui agora pedindo moda. E essa aqui é uma homenagem pro seu companheiro de trabalho. Fala comigo, Igor.
4: Boa tarde, Lucas Araújo.
0: Tarde.
4: Lucas.
0: Opa.
4: Você toca uma moda aí pra nós aí?
0: Até Renan, duas, velho.
4: Chorei no sinal.
0: Que isso.
4: Queria desejar essa música aí pro nosso amigo Carlão, que tá despedindo da equipe aqui, da turma do GER. Tá indo para Guari em busca atrás do amor da sua vida.
0: E
4: queria desejar essa música aí, essa moda pra ele de despedida aí. Quero desejar pra toda a equipe aqui também da turma do GER e pra quem gostar da moda aí. E bora, quintou, bebê, chama na cachanga.
0: Chama, Igor. Carlão, você tá certinho, meu amigo. Pega as bandulaqueiras, põe na sacola e bota. Vai embora, moço. Isso aí é o bicho que faz a gente trocar tudo e largar tudo, é a mulher. Vai, só vai, meu amigo. Sucesso pra você, toda sorte do mundo e bora tocar Renan e Raí.

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1: Você está no Minuto News. Serena Santana por aqui, trazendo as informações que movimentam o cenário nacional e internacional. Vamos direto às manchetes que você precisa ficar por dentro. O presidente dos Estados Unidos, Donald Trump, declarou que o acordo com o Irã para encerrar a guerra acabou. No Brasil, o CARF está com um julgamento importante sobre uma cobrança bilionária envolvendo a Petrobras. E na Argentina, o presidente Javier Milei tem planos ambiciosos para transformar o país em um laboratório desregulado de inteligência artificial.
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1: O presidente dos Estados Unidos, Donald Trump, fez uma declaração contundente sobre as relações com o Irã. Ele afirmou que o acordo provisório que visava encerrar o conflito com o país persa chegou ao fim. A afirmação de Trump indica um endurecimento da postura americana em relação às negociações e às tentativas de pacificação na região. Este acordo, que previa uma série de medidas para controle nuclear e desescalada de tensões, agora é considerado encerrado por Trump, gerando incertezas sobre os próximos passos diplomáticos e geopolíticos. A decisão pode reacender debates sobre as estratégias internacionais de contenção e o futuro das relações no Oriente Médio. E por aqui, no Brasil, o Conselho Administrativo de Recursos Fiscais, o CARF, está conduzindo um julgamento de uma cobrança bilionária. Esta cobrança envolve a Petrobras. A magnitude do caso atrai os olhos do mercado e a decisão do CARF é aguardada com atenção. Cruzando a fronteira, na Argentina, o presidente Javier Milei tem um plano ambicioso para o futuro tecnológico do país. Ele deseja transformar a Argentina em um oásis da inteligência artificial, um verdadeiro laboratório desregulado para o desenvolvimento e experimentação na área. A proposta de Milei é fazer de Buenos Aires uma referência mundial para a IA, atraindo investimentos e talentos. Essa iniciativa, contudo, levanta discussões sobre os potenciais riscos e desafios de um ambiente altamente desregulado para uma tecnologia tão transformadora. A visão é de um

0: Polo inovador, mas os detalhes sobre a implementação e as salvaguardas necessárias ainda geram debates.
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12: 2:39, chegando Israel Rodolfo, munição.

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3: E aí, galera plugada, estamos de volta no ar, com aquela energia lá no alto. E o assunto agora é o mundo da música, é claro. Anitta quer reunir líderes espirituais nos clipes da parte 2 do Equilibrium.
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3: É isso mesmo, a nossa poderosa Anitta já está se organizando para gravar os visuais da parte 2 do álbum Equilibrium no Rio. E a grande sacada é que ela quer reunir líderes espirituais nos clipes. Esse novo projeto dela segue destacando a espiritualidade, um tema que a Anitta tem trazido à tona com muita força. Os fãs já estão super curiosos nas redes sociais para ver como essa mistura de arte e fé vai se materializar. Imagina a mensagem e a vibe que ela vai trazer. A Anitta sempre surpreendendo e explorando novos caminhos na música e na vida. O Plugado continua no ar e a gente volta já já com muito mais novidades pra você. Fica ligado.
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5: Muito bem, cidade, 15h03, agora diretamente de Belo Horizonte, recebendo ela, Líria Vaz. Alô, Líria, tudo bem?
6: Oi, Lucas. Boa tarde, querido. Boa tarde para os nossos ouvintes, tudo bem?
5: Como estamos hoje por aí, Líria?
6: Então, hoje tem jogo, né?
5: Oi, Líria. Eu não sei, eu não vou parar de torcer, os que eu torço ganha, perde, quer dizer, tá tudo ao contrário agora.
6: Que horas que é o jogo?
5: Às 17 horas hoje.
6: Ah, pois é.
5: 17 horas, é. Yeah. Meu coração tá gritando Marrocos, mas eu acho que na tese vai dar a França.
6: É, a França é um time forte.
5: Muito, muito, é. É o time a ser batido, né, Líria? A gente tem que ser sincero.
6: É, capaz aí da França e Argentina, né, na final.
5: Eu acho que eles estão. Eu já acho que eles estão querendo fazer essa revanche aí, viu, Líria?
6: Tá
5: em 22
6: bem.
5: Foi, né?
6: Desconfio, Lucas.
5: É, eu acho que tá. Até, eu tenho minhas suspeitas, mas não vamos entrar em detalhes.
6: É, tá.
5: Líria, o que você trouxe hoje da Assembleia Legislativa de Minas?
6: Lucas, idosos acolhidos em instituições de longa permanência podem passar a ter atendimento mais humanizado em Minas Gerais. Um projeto que reforça a importância das equipes multidisciplinares no cuidado com essa população foi aprovado em definitivo pelo plenário da Assembleia e está pronto para virar lei. Flávio Júnior.
7: O projeto é do deputado Leleco Pimentel, do PT. O texto impõe, entre os princípios das instituições de longa permanência para idosos, a atuação de equipes multidisciplinares. O texto aprovado estabelece que o atendimento aos idosos deve ser baseado na proteção integral e no acompanhamento de diferentes áreas profissionais, como saúde e assistência social. Segundo o autor da proposta, a medida reforça a qualidade do cuidado oferecido à população idosa em Minas.
8: Se nós passamos a ter este cuidado de que multiprofissionais, seja da nutrição, porque é direito ter uma nutrição dietética sustentável, seja o fisioterapeuta, seja a fonoaudióloga, são estes profissionais que têm condição de reabilitar a pessoa na sua dignidade, alguns para fenecer, mas outros tantos para voltar a viver.
7: Outra proposta aprovada em definitivo é a do deputado Coronel Henrique do PL, que inclui a ecoterapia entre as ações de apoio às pessoas.

0: com deficiência no estado. O texto também garante o bem-estar físico, nutricional e comportamental dos animais utilizados nesse tipo de terapia. O deputado destaca os benefícios da ecoterapia para a reabilitação e a inclusão das pessoas com deficiência.
1: Não é uma prática barata, porque a manutenção do cavalo, a manutenção das instalações, envolve toda uma logística, e a gente espera que com a aprovação dessa lei, além da visibilidade, viabilize o financiamento para que a prática seja acessível, especialmente aquelas pessoas que mais precisam, que na ponta da linha não tem condições de arcar com acesso a essa terapia.
0: Também está pronta para virar lei a proposta da deputada Lohana, do PV, que institui a medalha Lô Borges, destinada a homenagear personalidades e iniciativas de destaque na música popular produzida em Minas Gerais. Já em primeiro turno, parlamentares deram aval à proposta da deputada Nayara Rocha, do PP, que garante inscrição gratuita para pessoas com deficiência em eventos esportivos, e ao projeto do deputado Charles Santos, do Republicanos, que prevê inclusão de mensagens de alerta contra golpes em notas fiscais. Também em primeiro turno foi aprovado o texto da deputada Ana Paula Siqueira, do PT, que amplia a estação ecológica de Fichos na região metropolitana da capital.
2: As informações estão no nosso portal anmg.gov.br, da Assembleia de Minas para a Cidade FM, Lília Vaz.
3: Muito obrigado, Lília. Até amanhã.
2: Até amanhã, Lu.
3: Tchau, tchau.
2: Tchau, tchau.
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3: Cidade, 15 horas, 11 minutinhos. Panda e Gustavo Lima, Calcinha de Renda. Abraço especial pra Vanessa chegando por aqui. Fabiana marcando presença. William, Carlos. Pessoal, tô ouvindo aí.

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6: E aí, galera ligada no Drops News. Andressa Pires de volta pra agitar sua vibe por aqui. E falando em agito, vamos de notícia quente do universo da música, porque tem artista voltando com tudo nas paradas. O incrível Bruno Mars fez a festa e retornou ao top 10 da Billboard Hot 100. É isso mesmo, o single I Just Might, que faz parte do álbum The Romantic, ganhou um super empurrão das rádios e está bombando. Os fãs piraram, as rádios tocaram sem parar e o resultado não podia ser outro. Mais um hit pra conta do Bruno Mars, mostrando que ele continua sendo um dos maiores nomes da música pop mundial. Ele domina. Mas segura a emoção, que a gente não para por aqui, viu? Ainda tem muita novidade e muito mais interação vindo na sequência. Fica ligadinho na gente, porque já já eu volto com mais no Drops News. Não sai daí.
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9: Cidade, 15h20, chegando de volta pra você na Cidade FM, aqui com o Voo Livre. E olha só, hein, pra você que tá chegando, hoje tem brinde especial da JM Pastelaria Lanchonete. E tem gente chegando, o pessoal tá falando, o William tá coreteiro, viu? Falou que vai levar o time da França, William.
10: Eu levaria o time da França.
9: Olha que isso, só pro Marrocos ganhar de WO, é? Vai ser difícil, viu, William? Sei lá, viu? A Rosana também falou que vai levar uma pessoa especial. Quem é, Rosana?
11: Papai de Lucas, eu levaria minha princesa Júlia.
9: A princesa.
11: Vamos
9: passar isso lá. Opa! Que isso, é um pouquinho o áudio baixo aqui, mas deu pra ouvir, viu, Rosana? É porque levar a filha Júlia, né? A princesa dela, a Júlia. Coisa boa, viu? Que ela ama os pastéis da JM Pastelaria e Lanchonete. Que coisa boa. Ó, tem mais gente chegando aí, Helenice. A Helenice levaria quem, Helenice?
12: Levaria minha neta, que mora em Tumbiara e está em Tupaciguara aqui comigo. Levaria ela, nós tomamos o lanche lá.
9: Opa! Tá, é de Tumbiara, tá em Tupaciguara, hein? Pensa, apresentasse que você ia faturar pra ela, hein, Helenice? Vai dar certo, viu? Já coloquei seu nome no sorteio aqui, tá? Então, pra você que tá chegando, não tá entendendo, hoje é o seguinte, tem um brinde especial da JM Pastelaria e Lanchonete e tem que me responder uma perguntinha mandando áudio, tá bom? Tem que ser em áudio, gente. Falando quem você levaria pra um date lá na JM Pastelaria e Lanchonete e por quê? Ah, Lucas, eu vou levar meu pai. Meu pai é o cara, meu pai me ensinou a ser homem, me ensinou a ser a mulher, me ensinou a ser essa pessoa de caráter que eu sou hoje. Eu levaria minha irmã. Eu cresci junto, né? Me deu uns tabefes quando criança, mas hoje tá aqui minha casca de bala. Então manda pra gente um áudio aí, uma dedicação pra quem você levaria pra esse encontro, né? Esse date lá na JM Pastelaria e Lanchonete. Então eu tô mandando aí pra você que tá me esperando, tá chegando, tá sintonizando na 98,3. Tá chegando mais música, então. Fred Fabrício, Te Amar é Meu Talento.

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4: Você está no Minuto News. Trazemos as principais informações que movimentam o Brasil e o mundo. Em destaque, a política fluminense em crise com um impasse na definição de um candidato ao Senado, o fim da escala 6x1, com reflexos em milhares de acordos coletivos, e a operação integrada da Polícia Federal, que combate tráfico e lavagem de dinheiro em 14 estados.
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4: Começamos com a política do Rio de Janeiro, que enfrenta um momento de tensão. O senador Flávio Bolsonaro ainda não definiu o substituto de Cláudio Castro para a disputa ao Senado, um impasse que gera instabilidade. Essa indefinição já fragiliza o palanque do grupo político no Rio de Janeiro. Para agravar o cenário, uma recente operação contra o deputado federal Ottoni de Paula, conhecido como Canela, amplia a crise interna. A situação exige uma rápida articulação para evitar maiores desdobramentos negativos no tabuleiro eleitoral, impactando as estratégias políticas na região. No cenário econômico, a possível mudança na escala de trabalho 6x1 deve gerar um impacto significativo em milhares de acordos coletivos no país. Especialistas apontam que os setores mais afetados por essa alteração serão aqueles que dependem diretamente de escalas diferenciadas e de negociações coletivas específicas. A advogada Alessandra Barichello Boscovi destaca a abrangência dessa medida, que exigirá uma reavaliação de contratos e condições de trabalho em diversas áreas da economia brasileira. Os reflexos serão diretos para trabalhadores e empresas, demandando adaptação e novas discussões sindicais. E as Forças Integradas de Combate ao Crime Organizado, as FICOs, coordenam uma grande operação contra o tráfico de drogas e lavagem de dinheiro, que está em curso em 14 estados brasileiros. O objetivo é desarticular grupos criminosos que atuam na cadeia do tráfico e na movimentação financeira ilícita. A operação visa atingir a estrutura financeira dessas organizações, enfraquecendo sua capacidade de atuação e combatendo diretamente o crime organizado em diversas regiões do país. A ação demonstra a força da integração entre as forças de segurança para garantir a ordem e a segurança pública.
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9: Cidade, 15 horas 40 minutinhos, chegando pra você, Jogo do Amor com Naiara Azevedo, MC Bruninho.

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1: E aí, galera plugada? Atenção para essa notícia que movimenta o universo dos famosos. Um julgamento importante começa no Rio.
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1: Pois é, o mundo da celebridade está de olho no Rio de Janeiro, onde o julgamento dos acusados pela morte do ator Jeff Machado está começando. É um caso que desde o início gerou muita comoção e debates, né? A gente lembra bem do choque que foi essa notícia. Agora, com o início desse processo judicial, a

0: expectativa enorme para acompanhar os desdobramentos, entender os fatos e buscar a verdade. A repercussão nas redes sociais é gigante, com muitos fãs e admiradores de Jeff Machado querendo justiça e acompanhando cada passo. É um momento delicado, que mexe com todo mundo que se importa com o cenário artístico e com a busca pela justiça. Mas ó, fica com a gente que o Plugado volta rapidinho com mais novidades por aqui. Não sai daí.
1: Plugado na Rede volta já com mais informações.

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5: Cidade, 15:50, tá chegando ao fim o nosso voo livre. E estamos de volta ao som de AC/DC. Ó, lembrando que hoje tem brinde especial da JM Pastelaria Lanchonete. E ó, muitas mensagens chegando, tem muitos aniversariantes hoje. Tem a Vanessa, tem o Álvaro Café Mais Sabor. Tem o nosso amigo Erivelto também, comemorou aniversário ontem. Então todo mundo tá querendo ganhar brinde, né? Então, bora saber quem vai ser o ganhador ou ganhadora de hoje. Ó, a Agnes tá aqui comigo hoje e ela vai me ajudar no sorteio, né, Agnes?
6: Bora, Lucas, bora.
5: O povo tá animado aqui, tá mandando áudios, Agnes. Quem você levaria, Agnes?
6: Desculpa.
5: Ixi, chegou a engasgar. É um problema,
6: gente.
5: Levaria?
6: Ah. Eu acho que não sei.
5: Você acha que não sabe?
6: Não sei não. Ah, eu levaria meu menino, meu filho,
5: Nicolas. Uai,
6: que bobeira, hein?
5: Por que que você levaria o Nicolas?
6: Porque o Nicolas ama pastel.
5: Ah.
6: Porque é pastel?
5: Ah, que mais?
6: Quem que é o pastel? Por que que o pastel é bom?
5: É porque é bom, porque é da JM,
6: exatamente,
5: né? É isso aí, então a Agnes levaria o filhão, viu? E tem mais gente aqui querendo levar os filhos, né? O pessoal tá chegando por aqui. O Luciano Domingão falou que ia levar o neto, rapaz, que maravilha. A Helenice falou que ia levar a neta também, a Fabiana ia levar o companheiro. Carlos chegando por aqui, o William falou que ia levar a seleção da França.

0: rapaz. Que isso, William? Sei não, hein? Então bora pra sorteio, a Agnes vai me ajudar. A gente tem várias participações e a Agnes vai falar um número que é aleatório pra mim. E a gente vai saber quem é o ganhador ou ganhadora. Então, bora que bora! Que rufem os tambores, menino! Bora lá, Agnes, fala um número aleatório aí.
1: Número 15.
0: 15! Então bora lá pro número 15, bora ver quem é que tá com a sorte em dia aqui hoje. Ó, vamos contar de baixo pra cima, viu? Ó, 1, 2, 3, 4, 5, 6, 7, 8, 9, 10, 11, 12, 13, 14, 15. É, e quem faturou aí o nosso brindaço hoje foi o Luciano Domingão. Alô, Luciano! Faturou o brindaço e o Luciano que participou e ele mandou assim, ó, quem você levaria pra comer, pra esse date, né? Fala comigo então, Domingão, quem você levaria pra esse date? Quem você vai levar, na verdade, né? Faturou o brindaço, quem vai levar?
2: Oi, Lucas, boa tarde. Olha, eu levaria o Miguel, né, meu neto.
0: Opa!
2: Fez aniversário dia 5, dá os parabéns pra ele, atrasado, mas tá valendo.
0: Que isso! Aí, ó, apresentaço do vovô fora de época aí, mas tá valendo, né, Luciano? Obrigado pela participação, pode tirar seu cupomzinho com a gente aqui, lembrando, tá, Luciano, que ele só vale por 3 dias úteis. Então, a partir de hoje, começa a contar 3 dias para você retirar aí seu brinde lá na JM Pastelaria Lanchonete, combinado? E para você que não faturou o brinde, continua na sintonia, Agnes tá chegando aí pra Super Tarde, que promete, né, Agnes?
1: Certeza, hoje tá com a cara de sexta-feira,
0: não? Oh, não, meu Deus do céu, quando vier assim já vai entrar com Zezé de Camargo e Luciano Peito, eu tô vendo. Então vambora, tchau Agnes, bom trabalho, tchau, fica com Deus, amanhã 7 da manhã a gente tá de volta. E fiquei com o Cristiano Araújo, Cartas Indefinido, e essa vai pro Estevam, aniversariante do dia.

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0: Muito boa tarde! Está começando por aqui mais um Super Tarde comigo, Agnes Fidelis, e com você juntinho até às 17 horas, hein? Nesta tarde de quinta-feira, hoje é aquele famoso dia, né, que eu sempre comento com vocês. É o famoso dia que tem aquele cheirinho diferenciado, cheirinho de final de semana, cheirinho aí de sexta-feira, só pra começar, hein? E aí, quais são os planos pro seu final de semana? Já conta pra mim aqui pelo 996330983 ou pelo 3281-5800, viu? Eu conto com a sua participação aqui. Vamos juntinho deixar essa tarde ainda melhor. Hoje, dia 9 de julho de 2026, os dias têm passado muito rápido, é ou não é? Mas eu fico muito feliz de ter você aqui comigo, independente se você está trabalhando, se você está descansando na estrada, viu? É muito, muito bom ter você aqui. Então, seguimos por aqui e hoje nós vamos começar assim, ó, com Natan e Zé Vaqueiro. Aproveita que eu tô obrigado.
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1: E aí, galera antenada no mundo da música. Andresa Pires está de volta aqui no Drops News com tudo pra gente comentar os babados mais quentes do universo pop. E a gente já começa com uma notícia que vai fazer os fãs vibrarem, especialmente quem ama um hit que domina as paradas. Sabe aquelas músicas que grudam na cabeça e não saem do topo? Pois é, a Billboard Hot 100 acaba de receber um novo nome nesse grupo seleto de artistas que ficam um tempão em primeiro lugar. A Ella Langley chegou com tudo e colocou Choosing Texas no pódio das canções com maior permanência no número 1. É muita moral, né? Ela agora tá lado a lado com gigantes como Mariah Carey, Lil Nas X e outros que já fizeram história na parada mais importante da música. E a gente adora ver esses talentos emergindo e conquistando seu espaço. É o que move a nossa trilha sonora, não é mesmo? Já já eu volto com a última parte do programa, com mais novidades e muita vibe boa pra você. Não sai daí, é rapidinho.
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4: Cidade FM, agora são 16 horas e 19 minutos. Já mandando um alô aqui pra todos da Universal Ótica. Um abraço aí pra vocês. Lubeli Kids, Posto Central, muito obrigado aí pela parceria de sempre. E obrigado por você estar aqui comigo também na 98,3. Você que está chegando agora, seja muito bem-vindo. É o seguinte, manda mensagem pra mim aqui, ó, no 996-330983 ou pelo 3281-5888. Quer ficar nos ouvindo através do nosso site? É só você digitar aí no seu navegador www.radiocidadetupaciguara.com.br e daí você vai conseguir nos ouvir em qualquer lugar que você esteja, hein? Agora vamos aqui de música apaixonada com Cleiton Romário, participação de Hugo Guilherme.
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0: Esse foi Murilo Rufi, Saudade Estranha. Também tivemos Henrique Juliano, 5KM. Agora são 16 horas e 30 minutos.
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4: Você está no Minuto News. E a gente começa com as manchetes que movimentam o cenário nacional e internacional. A segurança pública ganha força nos debates eleitorais, com pré-candidatos já se posicionando no combate à violência. Depois, os Estados Unidos sentem o impacto do tarifaço, com uma queda de 13% nas exportações no primeiro semestre. E o Brasil sofre derrota em ação da Rumble contra o ministro Moraes.
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4: A segurança pública surge como um dos temas mais quentes e relevantes na disputa eleitoral. Pré-candidatos por todo o país já têm se posicionado de forma enfática, apresentando suas visões e propostas para o combate às facções criminosas e à crescente onda de violência que afeta a população. Essa pauta, que gera grande preocupação em nível nacional, é esperada para dominar os debates e as plataformas dos candidatos ao longo de todo este ano. Haverá um foco intenso em estratégias e soluções concretas para a criminalidade, refletindo a demanda urgente da população por mais ações e resultados efetivos na área de segurança pública. Seguindo para o cenário internacional, as exportações dos Estados Unidos registraram uma queda.

0: Queda bastante significativa de 13% no primeiro semestre do ano. O comércio bilateral do país com seus parceiros comerciais totalizou 36,4 bilhões de dólares, isso entre os meses de janeiro e junho. Esse volume representa uma diminuição de 12,8% em comparação com o que foi registrado no mesmo período do ano anterior, 2025, um dado que acende um alerta. A retração é atribuída diretamente ao chamado tarifaço, uma medida que impactou fortemente as relações comerciais e o fluxo de produtos americanos para o exterior. E em notícia política, o Brasil sofreu uma derrota em uma ação da plataforma Rumble contra o ministro Alexandre de Moraes.
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seguimos por aqui com o Super Tarde. Eu, Agnes Delis, vou com você até às 17. Logo após mim, vem o Fabricete também, trazendo música pra você, informação, aquela companhia diferenciada pra sua noite, viu? Então fique aí com a gente. Você que está chegando, seja muito bem-vindo. Comece a participar comigo pedindo música, hein? No 996330983 ou

3281-5800. Já mandando um alô aqui pra todos, supermercado Moura, Agridiesel, Ferragista LM. Um abraço aí pra todos vocês, meus queridos. Obrigado pela parceria de sempre. Agora vamos de música animada por aqui com Rio Negro e Solimões. Ou de casa, ou de fora.

0: esse foi Zé Neto e Cristiano, cadeira cativa pra você aqui na Cidade FM. Agora são 16 horas e 46 minutos.
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5: Gente, a comunidade gamer tá fervendo com um movimento super estranho da PlayStation. Depois que a empresa fez aquele anúncio bombástico sobre o fim das mídias físicas, o que a gente esperava era um monte de comunicado, explicações ou pelo menos alguma interação, né? Mas não, a PlayStation simplesmente sumiu das redes sociais. É um silêncio total. Super atípico para uma gigante como eles. A galera tá comentando que esse é o maior período que a empresa já ficou sem se manifestar. E a pergunta que não quer calar é: o que será que eles estão aprontando? Ou será que estão digerindo a reação da galera? É uma tática de marketing ou um sinal de que vem coisa grande por aí? O vácuo deixou todo mundo especulando e a expectativa é enorme para saber qual vai ser o próximo passo dessa história. Fica ligado que o Plugado volta rapidinho com mais novidades e o que rola de quente no mundo dos games. Não sai daí.
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Estou de volta com você aqui no Super Tarde. Já quero mandar um alô aí todos do... Deixa eu ver aqui, do Odonto Company, Sicoob Copacred, um abraço aí pra todos vocês, viu? Muito obrigado pela parceria. Obrigado a todos vocês que participaram aqui no meu programa. E daqui a pouquinho chega o Fabricete aí trazendo música boa pra você, aquela companhia diferenciada pra alegrar ainda mais a sua noite, combinado? E agora eu vou me despedindo por aqui, mas amanhã, se Deus quiser, bora fazer um sextou diferenciado. E eu, claro, conto com a sua companhia, hein? Mas continue participando pelo 996-330983 ou 3281-5800. Agora a próxima música é um pedido aqui da nossa ouvinte, a Bianquinha. Já quero também mandar um alô para Alessandro. Quem mais tá por aqui? A Anne. Quem? João, um abraço para você, viu? O pessoal às vezes manda e não tá com o nome, né? E a gente tem que ver aqui. Então é o seguinte, vou deixando vocês aqui com Simone Simaria, paga de solteiro feliz pra você aqui na Cidade FM, viu? Eu tô indo, mas amanhã eu volto, se Deus quiser. Beijão, fiquem com Deus, fui!

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3: Boa tarde. Vamos dando continuidade no nosso querido Super Tarde. Comigo, Fabrício Cunha, até as 9 horas da noite, viu? Bom dia, dona. Não sei qual microfone você tá mais perto. Hã?
4: Boa tarde.
3: É, agora eu escutei. Como vai, dona? Fez o café?
4: Fiz o café, tá em ordem seus cafés.
3: Você escutou ontem eu te agradecendo?
4: Eu vi,
3: pelo café?
4: Finalmente, né? Fui agradecida pelo meu café. Vou te falar uma coisa. Ou todo dia eu faço cafezinho aqui pra ele, deixo pra ele, tudo quentinho, bonitinho.
3: Dona Agnes, obrigado. Muito prazer você ter sua amizade. Tá bom?
4: Obrigado.
3: E aí, vai embora para Budilândia. Vou deixar o Fabricete aqui tocando só as melhores.
4: Só as melhores. E vou ouvir no Fabricete aí no caminho. Então
3: cuidado, viu? A pessoa costuma emocionar, é da tremedeira, porque é muita emoção.
4: Capaz.
3: Bem, dona Agnes, cheguei aqui, a dona Agnes tava com a carinha triste e tal. Eu cheguei, ela vai melhorando, agora toma energético, dá mais uma ativada, né?
4: É, exatamente. É. Ativado.
3: Bem, dona Agnes.
4: Manda a música boa aí.
3: E mano. Agora essa música que eu acabei de baixar, que é mais uma música do Fabricete. Primeiramente, Cidade FM, 17 horas, 5 minutinhos, ô Torcega, 5 minutinhos. Você não vai achar. Country Bad.

0: Eu acho que dá tempo do ano céu. 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
0: Chegando pra vocês, essa música que eu estou viciadíssima. Zé Neto Cristiano, Fama de Louco.

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4: Chegando pra vocês, Cleiton e Romário, pingaiada. Quase sexta, né? Já pode.
5: Não é só...

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3: Bom, Fabricete sem momento modão não é Fabricete, né? Chegando pra vocês, Rio Negro e Solimões com Emílio Eduardo. Castelo de Sonhos.

0: especial.
1: Essa é do tempo que minha avó chupava chiclete.
2: Rapaz, não era chiclete, não, era visgo. Não tinha chiclete naquele tempo, não, cara. 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
7: Tô com um trem na cabeça aqui, eu tô contrariado. Eu esqueci de falar a coisa mais importante, ué. A voz mais sexy do seu rádio chegou. Fabrizete com você na Cidade FM, na Cidade, 17:21. 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Ou ligue 3281-5800. Me desculpem a falta da dicção, é porque eu acho que tô bebendo um energético, eu fico meio acelerado. Outro gole. Bom, a Bianquinha sumiu de mim, eu folhetando o WhatsApp aqui, vi que ela mandou um áudio pra dona Agnes, mas eu acho que não deu pra dona Agnes tocar, então vamos ouvir a Bianquinha aqui. Você tá com raiva de mim, Bianquinha? Hã?
8: Boa tarde, minha amiga Agnes.
7: Boa tarde,
8: Agnes,
7: viu?
8: Toca pra nós. Boa tarde, pra Simone você. E Simária, paga de solteiro feliz, fazendo um grande favor, fica com Deus, minha amiga, deixa eu te guardar aí. E até amanhã, se Deus quiser. Tchau, obrigada.
7: Chegando pra vocês, o pedido da Bianquinha, nem sei se tocou, mas chegando de novo, Simone e Simária, pague de solteiro feliz.

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0: Bom, como é quase sexta-feira, pra animar o seu clima, chegando pra vocês, Gine Gênua, deixe seu recado.

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2: O cara ligou lá na rádio e falou assim: não sei se você tá atendendo pedido. Eu falei: criatura do céu, atendendo eu tô. Eu só não sei se você tá preparado pra escutar. Segura essa moda aí, ó.

Chegando pra vocês, pedido da Rayane, querida Rayane, ela pediu Eduardo Costa, ainda tô aí, escuta essa moda aí. Let's go, cowboy.

0: esse calor humano, essa energia gostosa que vocês passam pra nós. Fabricete vai mandar em forma de música pra vocês. Cidade FM, 17:31.
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2: Você está no Minuto News e a gente já chega com as principais informações. Olha só, as bancadas da Câmara dos Deputados travam a votação de um projeto que criminaliza a misoginia. Em outra frente, uma audiência sobre o chamado tarifaço gera otimismo entre os participantes, graças a um tom técnico nas discussões. E para fechar, um mistério que intriga a matemática há séculos, envolvendo um número com padrões cíclicos fascinantes.
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2: Começando pela política, as bancadas da Câmara dos Deputados travaram a votação de um projeto de lei que tem como objetivo criminalizar a misoginia. Líderes parlamentares avaliam que o texto ainda necessita de um debate mais aprofundado, indicando a complexidade do tema e a necessidade de consenso entre os diferentes grupos. A expectativa é que as negociações sejam retomadas na próxima semana, buscando um acordo para a proposta. O governo, por sua vez, tem interesse em aprovar o projeto antes do recesso parlamentar, visando avançar na pauta legislativa. A discussão reflete a importância de legislações que combatam a discriminação e a violência de gênero no país. Tem mais notícia importante no nosso radar. Uma audiência crucial sobre o chamado tarifaço gerou otimismo entre os participantes devido ao tom técnico adotado durante as discussões. Representantes de diversos setores brasileiros marcaram presença no evento, com o objetivo claro de tentar barrar a aplicação das tarifas que podem impactar a economia nacional. A abordagem técnica e a apresentação de argumentos consistentes foram vistas como um ponto positivo para as chances de reversão ou mitigação das medidas. A mobilização desses setores evidencia a preocupação com os impactos econômicos e a busca por soluções que protejam a produção e o comércio do Brasil. Para fechar essa parte com uma curiosidade que vem da ciência e da tecnologia. No campo da matemática, um mistério secular continua a intrigar pesquisadores, o número 142857. Este número se destaca por seus padrões cíclicos peculiares, especialmente quando ligado à divisão por 7. Suas multiplicações revelam curiosas repetições numéricas que se reorganizam de forma previsível e fascinante. Cientistas e entusiastas da matemática estudam há séculos esses padrões, que parecem desafiar a aleatoriedade e apontam para uma ordem intrínseca nos sistemas numéricos. A descoberta e o estudo de tais características ampliam nossa compreensão sobre a estrutura fundamental dos números.
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1: É, o Bonitão está de volta, is back forever. Sobre certo com você na Cidade FM, na cidade, 17h36. 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Ou ligue no 3281-5800. William Bonner dizia boa noite. Você ligando aqui pro 3281-5800, dependendo do horário, você escuta um boa tarde, um bom dia ou um boa noite. O Fabricete, tá bom? Agora chegando pra vocês o pedido lá das meninas da Marilda Ópticas. Felipe Falcão, seguindo seus passos. Tem que ativar, né, ô Fran? Pera aí.
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0: É, tocou pra vocês, Rio Negro e Solimões. Fivela com Fivela.
1: Maravilha!
0: Que é isso?
2: Essa é uma história.
0: Chegando pra vocês, Guilherme Benuto. Três batidas.
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0: Deixa as cachaças pra lá.
1: Obrigado, gente.
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2: Fabricete com você na Cidade FM, na cidade, faltando 12 minutinhos para 6 horas da tarde. E ó, vamos ouvir o áudio da minha parceira Luzia Helena, fala comigo.
3: Ô Fabrício Cunha, boa tarde,
2: boa
3: tá bom?
2: Boa tarde, bom.
3: Fabrício, manda uma para nós aí, Zezé de Camargo Luciano. Ah. Das antigas, bem apaixonado.
2: Deixa comigo.
3: Oferecer para Ana Vitória, que só tá eu e ela hoje aqui na roça.
2: Cadê o Léo?
3: Ouvindo a rádio, ligadinho, não sei.
2: Ó, meu muito um obrigado. Abraço. Bom, Luzia, não sei se você já viu algum dia, mas eu costumo falar que essa música que eu vou tocar pra você agora é a música do Fabricete, viu? Chega pra você, Zezé de Camargo Luciano, o último dos apaixonados, hã? Ai! Hoje o amor me acordou, viu? Cidade FM feita pra você.

0: esse calor humano, essa energia gostosa que vocês passam pra nós, o Sete vai mandar em forma de música pra vocês. Cidade FM faltando 8 para 6.
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0: É a rádio. Vamos seguir no ritmo romântico? Vamos lá. Chega pra vocês, Victor e Léo. Tem que ser você. Que é isso, Fabricete? Tão veneno. Equipe Handap.
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1: Agora vamos pro clima dançante. Hã? Chega pra vocês, Emílio Eduardo. Você virou saudade. Que é isso?

0: um dia hoje, sem ter show, por enfermê, kite, chama o Fabricete, que o Fabricete vai, viu? Cidade FM faltando, ó, um minutinho pra seis.
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0: A última do nosso querido Super Tarde. Chegando pra vocês, Milionário José Rico. Vá pro inferno com seu amor. Vocês viram, né? Além de bonito, eu sou bravo, desaforado. Ó, 18 horas, em ponto.

O anjo do Senhor anunciou a Maria, e ela concebeu do Espírito Santo. Ave Maria, cheia de graça, o Senhor é convosco. Bendita sois vós entre as mulheres, e bendito é o fruto do vosso ventre, Jesus. Santa Maria, Mãe de Deus, rogai por nós, pecadores, agora e na hora de nossa morte. Amém. Eis aqui a serva do Senhor, faça-se em mim segundo a vossa palavra. Ave Maria, cheia de graça, o Senhor é convosco. Bendita sois vós entre as mulheres, e bendito é o fruto do vosso ventre, Jesus. Santa Maria, Mãe de Deus, rogai por nós, pecadores, agora e na hora de nossa morte. Amém. E o Verbo Divino se fez carne e habitou entre nós. Ave Maria, cheia de graça, o Senhor é convosco. Bendita sois vós entre as mulheres, e bendito é o fruto do vosso ventre, Jesus. Santa Maria, Mãe de Deus, rogai por nós, pecadores, agora e na hora de nossa morte. Amém. Rogai por nós, Santa Mãe de Deus, para que sejamos dignos das promessas de Cristo. Oremos. Infundi, Senhor, como vos pedimos, a vossa graça em nossas almas, para que nós, que pela anunciação do anjo, vimos ao conhecimento da encarnação de Jesus Cristo, vosso Filho, por sua paixão e morte, sejamos conduzidos à glória da ressurreição, pelo mesmo Cristo, Senhor nosso.

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1: Bonitão, está de volta. Quer dizer, sobre 7 com você na Cidade FM, na Cidade, 18 horas, 8 minutinhos, começando o nosso Rata 98. Lembrando vocês que temos sorteio hoje lá do Hernani Lanches, meu parceiro Hernani, o melhor lanche de Tupaciguara.

Para você participar, basta pedir a sua música aqui no 996-330983. Solano pedir música, vamos atender agora minha amiga Voz Marley. Ela mandou: boa tarde, amigo Fabrício, tudo bem com você? Tudo bem, minha querida. Gostaria de ouvir Eduardo Costa, Amor de Violeiro. Chegando para você agora. Escuta essa moda aí.

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2: Bom, vocês sabem de quem é essa música, né? Chegando pra vocês, Country Beat. Barulhinho.

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4: Chegou pra vocês, Cleiton e Camargo. Você vai sentir saudade.

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2: Bonitão is back forever. Quer dizer, Fabricete com você na Cidade FM. Na Cidade, 18h22. Lembrando vocês que hoje temos sorteio lá do meu parceiro Hernani, lá do Hernani Lanches. Pra você participar, basta pedir a sua música aqui no 996-330983. E agora chega pra vocês o pedido do Erivelton. Ele pediu Rio Negro e Solimões. Frio da madrugada. Que é isso, hein?

0: esse calor humano, essa energia gostosa que vocês passam pra nós. Fabri 7 vai mandar em forma de música pra vocês. Cidade FM, 18 horas, 27 minutinhos. Como vocês veem, o número 7 me persegue a todo instante.
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0: Bom, como hoje é quase sexta, vocês já podem começar a sofrer, viu? Chegando pra vocês, é Neto Cristiano, seu polícia.
3: Seu polícia.
0: Alô, tenente!

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1: Você está no Minuto News. Começamos com as manchetes do momento. O Supremo Tribunal Federal determinou o depoimento de Flávio Bolsonaro à Polícia Federal em uma investigação por calúnia. No cenário internacional, o Japão avança com seu ambicioso projeto de trem Maglev, conectando importantes centros urbanos. E no Brasil, dados preocupantes indicam que a insuficiência cardíaca atinge 2 milhões de pessoas.
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1: O ministro Alexandre de Moraes, do Supremo Tribunal Federal, determinou que Flávio Bolsonaro, filho mais velho do ex-presidente Jair Bolsonaro, preste depoimento à Polícia Federal. A medida integra um inquérito que investiga a calúnia. A apuração se baseia em declarações feitas por Flávio Bolsonaro. As falas teriam ocorrido após a captura do ditador venezuelano Nicolás Maduro. O caso segue em tramitação e o depoimento é mais um passo nas investigações sobre as acusações. A ordem do ministro busca esclarecer os fatos e as circunstâncias das declarações proferidas. Em uma notícia de impacto econômico e tecnológico, o Japão deu um passo crucial para o destravamento de seu projeto de trem de levitação magnética, o Maglev. Essa iniciativa visa criar uma linha ultra rápida que vai interligar as cidades de Tóquio, Nagoya e Osaka. O projeto faz parte de um corredor econômico estimado em 2 trilhões de dólares. A tecnologia Maglev promete revolucionar o transporte de passageiros, com a capacidade de reduzir drasticamente os tempos de viagem entre esses importantes centros urbanos. Este avanço tecnológico é visto como um impulso significativo para a infraestrutura e a economia japonesa. E agora, um alerta na área da saúde. A insuficiência cardíaca, conhecida como IC, afeta atualmente 2 milhões de brasileiros. A doença é considerada a via final de diversas outras doenças cardiovasculares, o que a torna um problema de saúde pública de grande relevância. A insuficiência cardíaca continua entre as principais causas de internação e também de readmissão hospitalar em todo o país. Os números reforçam a necessidade de políticas públicas e atenção contínua para a prevenção, diagnóstico precoce e tratamento adequado, visando mitigar o impacto dessa condição.

0: na população.
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1: Na Cidade, 18 horas 34 minutinhos, agora são 35. Lembrando vocês, hoje temos sorteio lá do Hernani Lanches. Para você participar, basta pedir a sua música aqui no 996-330983. William Bonner dizia boa noite. Você ligando aqui no 3281-5800, você escuta boa noite do Fabricete. Não é igual do William, mas é um. É agradável. E agora chegando para vocês o pedido da vereadora. Vou até ficar calado. Luísa Martins, tô sendo você.

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5: Bonitão está de volta. Quer dizer, Fabricete com você na Cidade FM. Na cidade, faltando 10 minutinhos para 7 horas da noite. Lembrando vocês que temos sorteio lá do Hernani Lanches. Para você participar, basta pedir a sua música aqui no 996-330983. Agora chegando para vocês, pedido do meu parceiro Iago lá da Casa Nova. Aí é moda, hein? Que é isso, minha avó Neilda? Pelas barbas do profeta. Com vocês, Leandro Leonardo, Sublime Renúncia.

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tocou pra vocês, Leandro e Leonardo, Sublime Renúncia, Guilherme Santiago, meia-noite e meia, e agora Zezé de Camargo Luciano, Nosso Amor é Ouro.

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1: E aí, galera plugada? Voltamos com a notícia que tá dando o que falar nas redes sociais e no mundo dos famosos. Se liga nessa. Bruna Marquezine e Shawn Mendes juntos na África.
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1: É isso mesmo, meus amores. O casal foi flagrado desembarcando em Botsuana e não estavam sozinhos, viu? Eles estavam super bem acompanhados de João Lucas e da nossa querida Sasha Meneghel. A turma toda aproveitou dias de descanso, com safaris incríveis e paisagens paradisíacas. Bruna e Shawn sempre discretos, mas essa aventura africana deu o que falar. Os comentários nas redes estão bombando, com todo mundo shippando e querendo mais detalhes. Vamos ficar de olho, porque essa história promete. E com essa fofoca quentíssima, a gente se despede por aqui. Foi uma delícia ter sua companhia nesta parte do nosso plugado. Muito obrigada pela sintonia, por fazer a gente tão feliz. Um beijo enorme no seu coração e a gente se encontra na próxima dose de diversão.
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1: Cidade FM, 19 horas 3 minutinhos. Chega pra vocês, Chitãozinho e Chororó.

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1: Essa música é da época que onça pintada palitava o dente com o Ciala de Tamanduá Bandeira. Tocou pra vocês, Chitãozinho Chororó, deixei de ser cowboy por ela, Trio Parada Dura, Noite Colorida, Eduardo Costa, te amo, te desejo, e agora essa moda de boiadeiro, Teodoro e Sampaio, o trem tá feio.

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5: Fabri 7 com você na Cidade FM, na Cidade, 19 horas 20 minutinhos. Lembrando vocês que temos sorteio hoje lá do meu parceiro Hernani. Hernani Lanches. Para você concorrer, basta pedir a sua música aqui no 996-330983 ou ligue no 3281-5800, tá? Este bloco aqui tá bem country rolls. Então, chegando para vocês, João Paulo e Daniel Nelório Valente. Alô, Carreiro, meu parceiro.

0: que eu tô devendo. 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
2: Chegando pra vocês essa música que me indicaram por aí nas nights de Tupá City. Marco e Mário, Vem em mim.
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0: Cheguei, Brasil.

que é isso? Chegando pra vocês, banda de boiadeiro. Tchau, Carreiro Pardinho. 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

0: Andressa Pires chegando com a sua dose de tudo que bomba no mundo da música e do entretenimento. E falando em agito e em artistas que estão dominando as paradas, segura essa. A Jenny, nossa diva, continua fazendo história na carreira solo. É isso mesmo, ela alcançou a melhor posição da vida dela na Billboard Hot 100 nesta semana. Que poder, não é mesmo? A gente adora ver nossas estrelas brilhando cada vez mais alto. Obrigada demais pela sua companhia, pela sua audiência sempre fiel e pela energia que vocês mandam pra cá. E não esquece, viu? Até o próximo Drops News, estarei juntinho com você.
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1: Cheguei, cheguei, Brasil.
2: Fabrício 7 com você na Cidade FM, na cidade 19 horas 36, 38, eu não tô enxergando, 36, 38, né? É, 36, isso mesmo. Lembra vocês que é um sorteio lá do meu parceiro Hernani, localizado ali na Praça da Rodoviária, pra você participar, basta pedir a sua música aqui no 996-330983. Depois quero fazer uma pergunta pra vocês sobre frango de granja, no próximo bloco eu volto, tá? Então, enquanto isso, chegando pra vocês, Chico Rei Paraná, Alma Transparente.

0: foda, eu vou te
1: mandar
0: daqui. Ela acaba comigo.
2: É, mas
3: então vamos beber. Eu
0: amo que isso. Dá um pé de frango aí, companheiro.
4: Chegando pra todos vocês que, como diz a Mariana Mota, bebe a aguinha que o passarinho não bebe, Eduardo Costa, cachaceiro. Graças ao bom pai eu me libertei desse vício. Mas não deixo de beber a minha Heineken Zero Álcool.
5: Dizem que eu sou cachaceiro.
4: Cachaceiro eu não sou.

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4: Já pode ou ainda tá cedo? Eu falei, já tá passando da hora, criatura. Deixa descer pra sofrer. Segura essa tijolada no peito aí, ó.
5: Chegando pra vocês o pedido da Lohane, Victor e Léo, vai me perdoando.

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Bom, recebi uma mensagem aqui. Eu acho que a minha paixão, como por ser o último dos apaixonados, está transmitindo para os ouvintes. E o Alexander mandou aqui para mim. Mandou um alô para minha esposa amada Jéssica, do seu marido Alexander. E ainda vou te mandar mais uma música, viu? Escuta essa aí. Vocês estão aprendendo direitinho, viu? Cola com o Fabricete que vocês passam de ano.

esse calor humano, essa energia gostosa, vocês passam pra nós, Fabricete vai mandar em forma de música pra vocês. O Alexandre vai me pagar uma coca depois, né? Uma Heineken Zero. Como diz meu amigo Brunão, galinha que grita, pena que voa, chegando pra vocês, Luan Santana e Zezé de Camargo, inquilina de Violeiro.

0: ligou lá na rádio e falou assim: não sei se você tá atendendo pedido. Eu falei: criatura do céu, atendendo eu tô. Eu só não sei se você tá preparado pra escutar. Segura essa moda aí, ó.
1: Chegando pra vocês, pedido do Iago. Daniel, a loira do carro branco. Ou prata, como você preferir.

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1: Peguei o microfone errado. Cidade FM, 20 horas, um minutinho, chegando pra vocês. Chitãozinho Chororó. Colcha de retalhos. Escuta essa moda aí.

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1: Chegando pra vocês, Fernando e Sorocaba. Vida de pescador.
2: Vamos falar sério agora.

0: falamos a verdade ou não?
1: Falamos a total verdade. Quem acredita no Fernandinho, bate palma aí. Quem não acredita também bate.
0: Olha, gente!

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1: Chegando pra vocês, eu que já fui cover desta dupla. Alô, Oswaldo! Chegando pra vocês, do Duque Dalvan, Pirâmide do Amor. E mandar essa também lá pro Bonitão da Sanfona Vermelha. Alô, Enhorécadas! Oripe Barçanufo.

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2: Você está no Minuto News. Para começar, confira as principais manchetes que separamos para você, direto ao ponto. Na política, Nicolas Ferreira lidera o ranking de relevância nas redes sociais. Na economia, o Financial Times analisa que o otimismo do mercado mascara uma reconfiguração em curso. E na saúde, um estudo aponta que 80 minutos a menos de sono já podem resultar em ganho de peso.
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2: O deputado Nicolas Ferreira se destaca ao liderar o ranking de relevância nas redes sociais. Essa posição reflete o alto engajamento e a ampla repercussão de suas publicações e conteúdos online. A performance nas plataformas digitais é um termômetro crescente da influência e da capacidade de mobilização de figuras públicas no cenário político atual, demonstrando a força de sua presença no debate virtual e o impacto de suas mensagens junto ao público. Uma análise detalhada do Financial Times, um dos veículos mais respeitados no setor, levanta um alerta importante. O otimismo do mercado financeiro pode estar mascarando uma reconfiguração em andamento. O jornal observa que, mesmo com o avanço do ano, a situação geral nos mercados parece seguir seu curso habitual, sem grandes sobressaltos evidentes. No entanto, o FT sugere que há movimentos sutis, mas significativos ocorrendo por trás dessa aparente estabilidade. A publicação cita a tensão com o Irã, por exemplo, que para muitos foi apenas um incidente passageiro, como um dos pontos que contribuem para essa percepção de que nem tudo está como parece, indicando uma resiliência superficial em face de mudanças estruturais mais profundas.
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2: Um novo estudo traz uma descoberta importante sobre os efeitos do sono do corpo humano. A pesquisa indica que até mesmo uma redução moderada no tempo de descanso pode ter consequências significativas. O levantamento revelou que cortar cerca de 80 minutos de sono

0: por noite, de forma consistente, já é o suficiente para resultar em ganho de peso. Essa constatação sublinha a relevância de uma boa noite de sono para a manutenção da saúde geral e do equilíbrio metabólico, reforçando que a quantidade e a qualidade do descanso impactam diretamente o bem-estar físico e a regulação do peso corporal, merecendo atenção redobrada em nossa rotina. 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
8: Da, da, da.
9: Hã?
8: Da, da, da.
9: Da, da, da. Sobre 7 com você na Cidade FM, na Cidade, 20 horas 21 minutinhos. Lembrando vocês que temos sorteio, vocês têm mais 40 minutinhos para poder concorrer a um lanche lá do Hernani Lanches. Basta pedir sua música aqui no 996-330983, tá bom? Ou ligue no 3281-5800. Agora chega pra vocês o pedido da Thalita, Fidão e Jeca com João Carreiro, Quadros.

0: pra vocês, os Agroboy com Cuiabano Lima, Barretos Bom.
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0: Como quase todos os dias o Fabricete acorda inspirado, hoje é mais um dia deles. Chega pra vocês, Bruno e Marrone, Dor e Saudade.

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2: Fabricete com você na Cidade FM, na Cidade, 20 horas 33 minutinhos. É 33? 33. 33. 3 mais 3, 6 mais 2. 8, né? 0 vai falar que é um número, menos 1, 7. Ou seja. O que, que eu tô falando? Lembrando vocês, temos sorteio lá do Hernani Lanches. E pra você participar, basta pedir a sua música aqui no 996-330983. E recebi uma mensagem aqui do meu amigo Juninho. Boa noite, Fabrício, que é o Júnior Eletricista. Estamos ouvindo o seu programa aqui no Jardim Europa. Toca a música do Rick Renner, Coisa de Deus. Eu ofereço para minha esposa Elivane, minhas filhas Graziela e Milena. Fica com Deus, parabéns pelo seu trabalho aí na Cidade FM, meu muito obrigado, viu? Tamo junto. Chegando para você, Rick Renner, Coisas de Deus. Obrigado pelo carinho, viu? Tamo junto.

0: Tocou pra vocês, Zé Neto e Cristiano, barulho do foguete. Você quer comprar foguete, vai lá no Shopping do Lincoln, na Duque de Caxias, não lembro o número.
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0: Bom, consertando o que eu disse, lembrei que agora tem uma lei que você não pode soltar foguetes por causa dos cachorros, então não compre foguete, tá bom? Chega pra vocês, Valéria Barros, tô por aí e só quero te dizer, mais conhecido como Popurrê, curtindo.

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7: Sobre 7 com você na Cidade FM, na Cidade, 20 horas 49 minutinhos, o último bloco. E antes de encerrarmos, quero mandar um pedido, né? Do amigo Pandora, seu João, aquele abraço pra você, viu? Quero conhecer o senhor logo, logo, estaremos juntos. Quero você o pedido dele, Gino e Gelo. Toalha branca. Aí é moda de boiadeiro, viu?

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1: É, e assim chegamos ao fim de mais uma edição do Rota 98. Quero agradecer de coração a você que esteve na nossa companhia, mandou mensagem, participou, fez parte dessa sintonia tão especial, viu? Sua noite seja de paz, descanso e boas energias. Aproveite para estar do lado que você ama, para renovar as forças para o novo dia que está chegando, viu? Muito obrigado pelo carinho, pela audiência. Amanhã, se Deus quiser, estaremos de volta com mais música boa, informação, alegria e aquela companhia que você já conhece. Grande abraço, fiquem todos com Deus, cuide-se. Continue ligado na nossa programação do Rota 98. O ganhador de hoje foi o Juninho Eletricista. Já entrei em contato com ele no WhatsApp. Tudo certinho, tudo os conformes. E tem mais pedido, viu? Na sequência pra vocês, pedido da minha amiga Marilei Barreirito. Amaremos, Cidade FM, faltando 7 minutinhos. Esse número 7, hein? Marilei, chega o seu pedido agora. Barreirito, na sequência, Silveira, Silveirinho, Soninho, Tupaciguara, querida. Eu fico por aqui. Amanhã eu volto a partir das 17 horas. Fico com vocês até às 21. Tchau, tchau. Fui. Número 7, a voz mais sexy do seu rádio.